0: Nesses casos, será necessária a continuidade das avaliações previstas na norma, como o uso do bafômetro.
1: E Luana, a nova regra detalha mecanismos para situações que possam interferir no resultado do bafômetro?
0: Detalhe sim, Luciana. Em situações envolvendo produtos que podem deixar temporariamente resíduos de álcool na boca, como consumo de bombom de licor, pão de forma ou enxaguante bucal, a norma estabelece que deverá ser feito um novo teste. Isso pode ocorrer também quando algum fator técnico ou operacional comprometer o resultado válido.
2: Luana, a nova resolução também prevê o uso de equipamentos adicionais para verificar o uso de substâncias psicoativas, como drogas ilícitas?
0: Prevê sim, Luciana. A norma permite o uso de equipamentos para identificar a presença de outras substâncias além do álcool, capazes de alterar e comprometer a capacidade de dirigir, como drogas ilícitas e substâncias que determinem dependência. De acordo com a norma, o auto de infração deverá conter o tipo de substância detectada pelo equipamento. Para serem usados na fiscalização, os equipamentos deverão ser certificados pelo INMETRO. O texto regulamenta a possibilidade de testes toxicológicos e outros meios técnicos ou científicos para constatar a influência de substâncias psicoativas.
1: E Luana, naquele caso que o condutor se nega a fazer os testes quando solicitado, ainda continua valendo?
0: Continua assim, Luciana. Neste caso, o motorista continuará sujeito à multa e suspensão do direito de dirigir por 12 meses. Mas o Manual Brasileiro de Fiscalização de Trânsito foi atualizado para detalhar e padronizar a atuação em casos de recusa ao teste. Para o condutor que não realizar o procedimento, a norma estabelece como cada situação deve ser registrada e determina que, em uma mesma abordagem, não sejam lavrados simultaneamente autos de infração por dirigir sob influência de álcool ou outras substâncias psicoativas e por se recusar ao exame. Nos casos de acidentes que resultem em óbito, o motorista será obrigado a fazer exame para detectar álcool ou outras substâncias psicoativas.
2: Luana, foram criadas novas penalidades ou infrações com a medida?
0: Foram não, Luciano. A atualização da Lei Seca não altera ou cria novas penalidades. Apenas regulamenta os critérios de fiscalização e de comprovação de infração. A norma atualiza procedimentos vigentes desde 2013 e também estabelece o modo de identificação de outras substâncias psicoativas. As novas regras entram em vigor após a publicação da norma no Diário Oficial da União. Os equipamentos para exames toxicológicos poderão ser usados imediatamente após a publicação, a depender apenas da disponibilidade e da existência de equipamentos certificados conforme os requisitos estabelecidos pela resolução. Luciana e Luciano, volto com vocês.
1: Muito obrigada, Luana Karen, pelas informações ao vivo aqui na Voz do Brasil.
2: Mais de 1 milhão de ligações já foram recebidas este ano pelo Ligue 180.
1: A central de atendimento à mulher é gratuita e recebe denúncias, pedidos de informações e dá orientações relacionadas à proteção da mulher.
3: O Ligue 180 recebeu 1.035.647 ligações de janeiro até julho deste ano, o equivalente a 4.884 chamadas por dia. A central de atendimento à mulher é gratuita e serve não apenas para denúncias, mas também para pedidos de informação e orientações sobre os serviços da rede. O estado de São Paulo liderou os atendimentos no primeiro semestre, com mais de 106 mil ligações recebidas. Em seguida, vem Rio de Janeiro, Minas Gerais, Bahia e Rio Grande do Sul. Estela Bezerra, secretária nacional de enfrentamento à violência contra mulheres, aponta qual tem sido o papel deste canal.
4: O canal 180, ele tem uma importância de demonstrar à população o como a conscientização sobre violência contra as mulheres tem ampliado. Antes você só considerava violência contra as mulheres, feminicídio e agressão física. Hoje você tem denúncias de violência psicológica, que é a primeira no ranking das denúncias. A gente tem denúncias de violências digitais, que é uma violência nova, contemporânea, né, que não se percebia dessa maneira.
3: A violência psicológica respondeu por 35% das mais de 98 mil denúncias recebidas pelo canal nesta primeira metade do ano. Em seguida, vem a violência doméstica, com mais de 24 mil ligações. Também foram registrados casos de violência moral e patrimonial. Se você é mulher e está sofrendo algum tipo de violência ou conhece alguém nesta situação, ligue 180 ou envie uma mensagem pelo WhatsApp. WhatsApp 61 96100180. O serviço funciona 24 horas, 7 dias por semana. O atendimento é feito em português, inglês ou espanhol e ainda na língua brasileira de sinais. Reportagem Graziela Mendonça.
2: Estão abertas as inscrições para uma capacitação online em inteligência artificial voltada para mulheres à frente de pequenos negócios.
1: A iniciativa oferece 5 mil vagas, sendo metade delas para mulheres negras.
2: As atividades começam em 1º de setembro e vão tratar do uso da inteligência artificial em áreas como gestão, planejamento, marketing, vendas, atendimento ao cliente, análise de dados, produtividade e inovação.
1: Ao final do curso, 50 negócios poderão ser selecionados para receber um investimento inicial, destinado à implementação dos projetos desenvolvidos durante a formação.
2: As interessadas podem se inscrever até o dia 20 de outubro no portal do Ministério do Empreendedorismo, da Microempresa e da Empresa de Pequeno Porte.
1: E professores da educação básica de todo o país podem realizar cursos sobre inteligência artificial, IA, de graça.
2: A formação continuada está disponível no ambiente virtual de aprendizagem do Ministério da Educação, AVAMEC.
5: Os cursos tratam desde os conceitos básicos de IA até a aplicação das ferramentas em atividades de sala de aula. Cada participante pode organizar o próprio ritmo de estudos e há formações voltadas para o ensino fundamental e para o ensino médio. Entre os assuntos abordados estão uso pedagógico da IA, criação de recursos digitais, planejamento de atividades e o uso responsável das ferramentas. Os conteúdos também tratam de temas como autoria, pensamento crítico, proteção de dados, segurança digital e avaliação das informações produzidas por ferramentas de inteligência artificial generativa. Os cursos variam entre 20 a 180 horas de duração. Para se inscrever, basta acessar o AVAMEC, fazer login ou criar uma conta na plataforma. O endereço é avamec.mec.gov.br. Priscila Machado, para a Voz do Brasil.
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7: Olá, meu nome é Ana Júlia Toches e a minha pergunta é: eu devo começar pelas questões fáceis ou difíceis do Enem?
1: Quem responde é o professor de matemática Marcelo Almeida, que aproveita para dar mais dicas para se sair bem na prova.
8: Olá pessoal, estou aqui para trazer para vocês uma dica muito importante. Você que está se preparando para as provas do Enem que estão aí chegando e precisa aumentar sua nota em matemática. Muitas vezes o estudante se apega nas questões difíceis e acaba perdendo muito tempo em resolução dessas questões. Dica: questões fáceis e médias. São as questões que vão aumentar em muito a sua nota em matemática. Acertem questões fáceis, acertem. Não erre uma questão fácil. E em matemática, onde a gente vê essas questões? Estatística básica, média, moda, mediana, gráfico, interpretação gráfica. São questões que muita gente, por achar que é fácil, acaba deixando de estudar. Então, dica: pegue as provas anteriores e faça todas essas questões. Tenho certeza que vai dar bom demais.
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2: Duas As novas canetas emagrecedoras à base de semaglutida foram aprovadas pela Agência Nacional de Vigilância Sanitária, Anvisa.
1: Uma das canetas é genérica, produzida por farmacêutica brasileira.
2: A semaglutida é um medicamento que age de maneira similar ao hormônio GLP-1 e, com isso, reduz apetite, diminui as taxas de açúcar no sangue e tem sido amplamente utilizado para o controle da obesidade.
1: Com a queda da patente do primeiro medicamento comercial à base de semaglutida, a agência tem analisado e liberado pedidos de laboratórios para produzir medicamentos similares e genéricos.
2: Em conversa com a Voz do Brasil, a diretora da Anvisa, Daniela Marreco, explica como é o processo de análise para esses pedidos e os riscos do uso de canetas falsificadas. Acompanhe.
9: Diretora Daniela Marreco, da Agência Nacional de Vigilância Sanitária, é um prazer ter a senhora conosco aqui na Voz do Brasil. Bom, vamos começar então explicando para o nosso ouvinte como é que funcionam esses processos de registro, quanto tempo em média eles duram?
10: Os processos de registro de medicamentos realizados pela Anvisa, eles têm como base avaliar aspectos essenciais do medicamento, que é a qualidade, a segurança e a eficácia daquele medicamento. A gente também verifica, no âmbito dessa análise, as boas práticas de fabricação, ou seja, se a empresa fabricante daquele medicamento cumpre as boas práticas durante o processo produtivo. Esse prazo de avaliação, ele depende não só do tempo que a Anvisa leva para avaliar toda essa documentação que é apresentada pela empresa, mas também do prazo que as empresas precisam para cumprir eventuais questionamentos que sejam feitos pela agência.
2: A Anvisa baseia toda a sua avaliação em documentos apresentados pelos laboratórios interessados no registro, né? Ela pode pedir algum tipo de complementação nas pesquisas, por exemplo, para atender aos quesitos de eficácia ou de segurança?
10: Com certeza, isso acontece na maior parte dos casos após a avaliação da documentação que é inicialmente apresentada pela empresa. Caso fique qualquer dúvida ou qualquer necessidade de complementação dos dados que foram apresentados, a Anvisa faz solicitações adicionais para o laboratório fabricante para que ele complemente a documentação de qualidade ou a documentação de segurança e eficácia daquele medicamento para que a gente possa, ao final do processo, ter certeza em relação ao cumprimento de todos os critérios necessários para dar segurança à população ao uso daquele medicamento que foi aprovado pela agência.
9: Agora, no caso de princípios ativos como o da semaglutida, já tinha um medicamento prévio com registro e a patente dele caiu. Isso torna mais fácil conseguir o registro das novas medicações em relação, por exemplo, a medicamentos que ainda não tem nenhum no mercado?
10: Sim, são processos de avaliação diferentes. Quando o medicamento é novo, é inédito no país, a empresa precisa, além da documentação de qualidade, ela precisa comprovar também a segurança e a eficácia daquele medicamento por meio de estudos clínicos. Então, é um dossiê com dados adicionais que envolvem a realização dessas etapas de estudo clínico. No caso dos medicamentos que são cópias ou que são similares a um outro medicamento registrado, nós vamos comparar esses novos medicamentos ao medicamento de referência, esse medicamento anterior que já tinha registro na Anvisa. Então, eles vão poder apresentar provas comparativas, é uma caracterização bastante extensa em termos físico-químicos, mas de forma comparativa ao medicamento que já comprovou esses aspectos de qualidade, segurança e eficácia. Então, sim, nós podemos dizer que é um processo um pouco mais fácil para essa comprovação dos critérios técnicos necessários para o registro.
2: Diretora, já existem muitos vídeos na internet circulando falando sobre novos princípios ativos que seriam ainda mais eficazes que a semaglutida e a tirzepatida, que são os dois mais utilizados atualmente, né? Seria o caso da retatrutida, que provocaria uma perda de peso mais rápida e ainda maior. Esse princípio não está aprovado ainda no Brasil, né?
10: Isso, perfeito. A retatrutida ainda não tem um pedido de registro aqui na Anvisa, é um medicamento que se encontra ainda em etapa de estudo clínico, então nós não podemos afirmar nem qualidade, nem segurança, nem eficácia em relação a esse produto. A gente precisa aguardar que ele complete o seu desenvolvimento clínico, que ele seja submetido para análise da Anvisa, para aí sim a gente ter qualquer conclusão em relação aos efeitos desse produto.
9: Agora, diretora, junto com o sucesso das canetas, veio também Claro, como sempre, as falsificações, a entrada no país de versões de marcas que não passaram pelo processo de registro na Anvisa. Quais são os controles que a Anvisa faz e quais os riscos de o consumidor usar esses medicamentos que não tenham passado por esses controles?
10: A Anvisa tem intensificado muito durante esse ano de 2026 a fiscalização em relação a esses produtos, que são produtos irregulares, produtos que, como você colocou, não passaram pela avaliação da agência, com o objetivo de proteger a saúde da população para que não utilize esses produtos. Em relação aos riscos, como são produtos que não passaram pela avaliação da Anvisa, a gente não consegue saber quais são as substâncias, qual é a composição daquele produto, quais são os critérios de eficácia, ou seja, aquele produto vai realmente funcionar quando foi utilizado pelo paciente, qual é a população que poderia utilizar aquele produto e, principalmente, quais são os riscos para as pessoas que utilizarem esses produtos que não tiveram uma avaliação pela Anvisa. Então, consideramos, sim, bastante perigoso e, em termos de segurança, para o paciente utilizar produtos que não estão regularizados, pode, sim, trazer um risco à saúde das pessoas.
2: Se a pessoa quiser conferir se uma determinada marca, algum medicamento está aprovado pela Anvisa, como é que ela deve proceder? É possível fazer a consulta no site da agência, por exemplo?
10: Sim, é possível. No site da Anvisa existe um mecanismo de busca, consulta de produtos regularizados. Esse site de consulta, ele é dividido de acordo com todas as categorias de produtos que a agência regula. Se a pessoa buscar na parte de medicamentos, ela pode digitar ali o nome comercial do medicamento, ela pode digitar a substância ativa. Existem vários critérios de busca que o cidadão pode utilizar para conseguir conferir se aquele medicamento está de fato registrado e regularizado no Brasil. Além disso, o medicamento também, quando o paciente adquire aquele produto, ele vai ter um número de registro identificado na caixinha do medicamento, número de registro na Anvisa, e por meio desse número, a pessoa também consegue, no nosso site, localizar se o produto é ou não um produto regular perante a agência.
9: Muito bem, nós conversamos com Daniela Marreco, diretora da Agência Nacional de Vigilância Sanitária, Anvisa. Muito obrigada, diretora, pela sua entrevista aqui à Voz do Brasil.
10: Eu que agradeço.
1: A aproximação entre o Brasil e os países do Sudeste Asiático está no centro da agenda do secretário-geral da ASEAN, Cao Kim Hong, em Brasília.
2: Em reunião com o ministro das Relações Exteriores, Mauro Vieira, foram discutidas formas de ampliar o comércio, os investimentos e a cooperação em áreas como transformação digital, segurança alimentar e sustentabilidade.
11: Comércio, investimentos, transformação digital, segurança alimentar e sustentabilidade estiveram entre os temas tratados durante a visita do secretário-geral da Associação de Nações do Sudeste Asiático, Cao Kim Hong, a Brasília. Hong foi recebido nesta terça-feira no Palácio do Itamaraty pelo ministro das Relações Exteriores, Mauro Vieira. Segundo o chanceler brasileiro, o encontro tem como objetivo aprofundar a relação política e econômica do Brasil com os países do Sudeste Asiático e ampliar a cooperação com a ASEAN e seus Estados-membros.
12: O comércio Brasil-ASEAN tem crescido a uma média de 13% a cada ano desde 2020. Nesse ritmo, o intercâmbio comercial deverá ultrapassar aquele com parceiros tradicionais do Brasil, como os Estados Unidos ou a União Europeia, num futuro próximo. O Brasil já exporta mais para a Indonésia, para o Vietnã e para a Malásia e Tailândia do que para a França.
11: Fazem parte da ASEAN 11 países: Brunei, Camboja, Indonésia, Laos, Malásia, Mianmar, Filipinas, Singapura, Tailândia, Timor-Leste e Vietnã. Em 2025, o comércio entre o Brasil e países do grupo somou mais de 38 bilhões de dólares. O bloco foi o quinto maior parceiro comercial do Brasil, atrás de China, União Europeia, Estados Unidos e Mercosul. Mauro Vieira destacou ainda que a visita faz parte da estratégia brasileira de diversificação das parcerias externas e de fortalecimento da presença brasileira em diferentes regiões do mundo.
12: O aprofundamento da relação com a ASEAN está em plena sintonia com as prioridades da política externa brasileira. A diversificação das parcerias econômicas, o estreitamento dos vínculos com regiões regiões que são destino importante de nossas exportações, a coordenação em temas multilaterais e o fortalecimento da cooperação Sul-Sul.
11: Esta é a primeira visita de um secretário-geral da ASEAN ao Brasil. Além do Itamaraty, a agenda também inclui encontros com outras autoridades dos ministérios, além de contatos com representantes empresariais e acadêmicos brasileiros. Reportagem Gabriela Noronha.
1: Começou hoje o pagamento da parcela do Bolsa Família referente ao mês de agosto.
2: Os depósitos vão ser realizados até o dia 31 de agosto.
1: O calendário segue de acordo com o dígito final do NIS impresso no cartão dos beneficiários.
13: Os repasses do Bolsa Família de agosto começam nesta terça-feira, dia 18, e vão até o dia 31. O valor médio do benefício este mês é de R$ 678,35. O pagamento é feito de acordo com o último dígito do número de identificação social, o NIS, que cada família tem no cartão do programa. Recebem primeiro famílias com o NIS terminado em 1 e assim sucessivamente até o NIS final 0, no dia 31 de agosto. Para receber o benefício, as famílias devem atender aos critérios do programa, manter o cadastro único atualizado e cumprir as condicionalidades nas áreas de saúde e educação. Para verificar a situação do benefício, extratos e valores, o beneficiário pode consultar os aplicativos do Bolsa Família e Caixa Tem. O Disque Social, pelo número 121, também está disponível para atendimento ao público. A ligação é gratuita de todo o Brasil. Reportagem Érica Brás.
2: Lembrando que o pagamento é unificado às famílias que vivem em locais em situação de emergência ou calamidade pública decretada pelo governo federal.
1: A partir de hoje, já podem ser atualizadas as informações do indicador de capacidade municipal.
2: As informações são utilizadas para acompanhar diferentes aspectos da capacidade do município na área de proteção e defesa civil.
1: Os municípios têm até o dia 31 de outubro para preencher o formulário em defesacivil-icm.com.br.
2: E essas foram as notícias do governo federal.
1: Uma realização da Secretaria de Comunicação Social da Presidência da República.
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1: Fique agora com as notícias do Poder Judiciário e do Congresso Nacional. Uma boa noite.
2: Boa noite para você e até amanhã.
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16: CNJ lança a cartilha Remuneração de Magistrados e Magistradas.
17: TSE esclarece que é falso que a urna eletrônica exibe a mensagem confirma o seu voto.
16: STJ valida a eliminação de candidato a policial penal com histórico social incompatível.
17: Boa noite, eu sou Leandro Bezerra.
16: E eu sou Walter Lima.
17: O Conselho Nacional de Justiça lançou nesta terça-feira a cartilha Remuneração de Magistrados e Magistradas. Dúvidas frequentes?
16: O material detalha a decisão do Supremo Tribunal Federal sobre o tema e as medidas do CNJ para fiscalizar e dar mais transparência aos pagamentos da magistratura. Repórter Carolina Chaves.
18: A publicação reúne o histórico de normas e traz um formato prático de perguntas e respostas com links diretos para a legislação. A cartilha está disponível no site do CNJ para acesso de toda a sociedade. Durante a reunião, o presidente do CNJ e do STF, ministro Edson Fachin, fez um pronunciamento.
19: Criamos o Observatório Nacional de Integridade e Transparência. Ampliamos os mecanismos de controles, disponibilizamos dados em volume sem precedentes e temos agora um contra-cheque único a caminho e todas as rubricas conhecidas e uniformizadas.
18: O ministro Fachin destacou que o judiciário está aberto ao controle social, mas ressaltou que questionamentos legítimos não podem ser confundidos com campanhas de descredibilização.
17: STJ considera válida a eliminação de candidato em concurso público para o cargo de policial penal.
16: Mesmo sem condenação criminal definitiva, havia registros policiais, processos arquivados e o inquérito em andamento. Fátima Uchoa.
20: Após ser eliminado do certame, o candidato impetrou o mandado de segurança. O juízo concedeu liminar para que ele participasse do curso de formação, mas o Tribunal de Justiça do Rio Grande do Sul revogou a medida, o que o levou a interpor recurso no STJ. E a segunda turma decidiu que foi legal a exclusão. Para o relator ministro Marco Aurélio Belize, o histórico comportamental do candidato é incompatível com o padrão ético e funcional exigido para o cargo pretendido e quanto a funções ligadas à segurança pública, que exigem padrões éticos mais rigorosos, a análise da vida pregressa deve ir além dos antecedentes criminais, abrangendo também a conduta moral e social do candidato.
21: É falso que a urna eletrônica exibe a mensagem "confirma o seu voto".
16: Eleitor não precisa esperar essa frase para apertar a tecla verde na hora de votar. Fábio Ruas.
22: A frase "confirma o seu voto" não aparece na tela da urna eletrônica. A mensagem que afirma isso e está circulando pelas redes sociais é falsa. A mensagem enganosa diz que se a eleitora ou eleitor apertar a tecla "confirma" antes da suposta frase aparecer na tela, o voto será anulado. Isso não acontece. A Justiça Eleitoral informa que a urna não tem qualquer mecanismo que anule o voto por esse motivo. É importante não confundir. A mensagem que aparece na tela antes de concluir cada voto é "confira seu voto" e não "confirma o seu voto", como alegam as publicações falsas.
21: Advogado da Caixa consegue restabelecer salário que foi reduzido após ação trabalhista contra o banco.
16: Para a Justiça Trabalhista, houve indícios de retaliação. Repórter Rafael Silva.
23: O advogado entrou com ação na Justiça do Trabalho pedindo redução de jornada para 4 horas por dia, conforme prevê o Estatuto da Advocacia. A Caixa concordou, mas reduziu o salário do empregado. Ele alegou retaliação por parte do banco e pediu a manutenção do salário em nova ação judicial. O Tribunal Superior do Trabalho reconheceu a represália e manteve a decisão de restabelecer o salário do advogado. Para os ministros, a Caixa agiu de forma abusiva ao alterar a jornada e diminuir a remuneração sem respaldo legal. A decisão foi unânime.
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21: A você, uma boa noite.
16: E até amanhã.
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25: Eu sou Paula Groba.
26: E eu sou Humberto Pinheiro.
25: E estes são os destaques de hoje do Jornal do Senado, que começa agora.
26: Política de combate à violência contra a mulher pode ser votada no próximo esforço concentrado.
25: Projeto que proíbe cotas em residências médicas divide opiniões no Senado.
26: Eleições 2026. Candidaturas femininas ao Senado crescem e chegam a todos os estados.
25: Boa noite.
26: Boa noite.
25: O combate à violência contra a mulher pode ganhar uma nova estrutura nacional, com mais integração entre os serviços públicos e garantia de continuidade das políticas de proteção.
26: É o que prevê um projeto do senador Paulo Paim, do PT do Rio Grande do Sul, que está em regime de urgência para votação no plenário. A proposta deve ser votada no próximo esforço concentrado. As informações com o repórter César Mendes.
27: O projeto do senador Paulo Paim, do PT gaúcho, que cria a Política Nacional de Enfrentamento à Violência contra a Mulher, busca respostas mais efetivas para as vítimas, continuidade nas políticas e um maior controle social para a proteção dos direitos das mulheres. Relatora, a senadora Damaris Alves, do Republicanos do Distrito Federal, explicou por que é tão importante transformar em lei as ações destinadas ao combate da violência de gênero no país.
28: Para que haja continuidade, que ninguém interrompa a política pública de enfrentamento à violência contra a mulher.
27: Damaris se comprometeu com Paim a encaminhar a votação do projeto na CDH no próximo esforço concentrado, no início de setembro, e disse que vai levar ao presidente do Senado, Davi Alcolumbre, o pedido de urgência com a sugestão de que o texto seja votado em plenário durante os 21 dias de ativismo pelo fim da violência contra a mulher, de 20 de novembro a 10 de dezembro.
25: E pequenos criadores terão mais opções para alimentar os rebanhos por meio do programa de venda em balcão. Além do milho, a Conab poderá adquirir sorgo, caroço de algodão, farelo de soja e farelo de milho.
26: Após a aprovação pelos senadores, foi sancionada pelo presidente da República a lei que amplia o programa de venda em balcão para alimentação animal. Um dos objetivos é facilitar o acesso de pequenos criadores e cooperativas aos estoques públicos de ração. Repórter Pedro Pincer.
0: O Poder Executivo sancionou a lei que altera o programa de venda em balcão e a Lei de Política Agrícola de 1991. A proposta foi aprovada pelo Senado antes de virar lei. A nova regra amplia a lista de produtos que podem ser adquiridos pela Companhia Nacional de Abastecimento, a Conab, para a alimentação animal. Entram nessa lista milho, sorgo, farelo de soja, farelo de milho e outros produtos, com preço de até 25% acima do mínimo vigente no estado onde ocorrer a compra. A relatora no Senado, senadora Tereza Leitão, do PT de Pernambuco, explicou a importância da medida para o setor.
3: É muito importante para o momento atual que nós vivemos com a ameaça dos impactos climáticos provocados pelo El Niño. Ele faz uma adaptação dos instrumentos consolidados a esses novos desafios climáticos e de mercado, quando o acesso à alimentação animal é decisiva para mitigar perdas. Ele fortalece a produção e a renda rural, amplia a capacidade de resposta do Estado e contribui para a segurança alimentar do Brasil.
0: A lei estabelece limites mensais de compra de 27 toneladas para pequenos criadores cadastrados no Sistema de Cadastro Nacional de Produtores Rurais e demais agentes e de 80 toneladas para cooperativas e associações de agricultores familiares.
25: E virou lei a medida provisória aprovada pelo Congresso que ocorreu regiões afetadas por desastres naturais.
26: Os recursos destinados somam 350 milhões de reais. A reportagem é de Herman Kulitz.
4: O crédito extraordinário de 350 milhões de reais cobrirá ações emergenciais de proteção e defesa civil em regiões atingidas por desastres naturais, como excesso de chuvas ou seca e estiagem intensas no início de 2026. Os fenômenos afetaram aproximadamente 5 milhões de pessoas nas cinco regiões do país. A relatora da proposição, senadora Tereza Cristina, do Progressistas de Mato Grosso do Sul, deu parecer favorável à medida, em solidariedade aos que sofreram os prejuízos. Por isso, defendeu a distribuição equilibrada do dinheiro por todas as regiões.
5: Diante de desastres que já atingiram milhões de brasileiros, socorrer as vítimas é dever do Estado. Por isso, meu voto é pela aprovação deste crédito de 305 milhões de reais, porque responsabilidade fiscal, antes de ser controle de despesa, é também sensibilidade com quem perdeu a casa, a lavoura e o meio de vida.
4: Os recursos poderão ser usados para assistência humanitária e restabelecimento de serviços essenciais.
25: E o presidente do Senado, Davi Alcolumbre, acompanhou o presidente Lula nesta segunda-feira em uma visita a um navio sonda da Petrobras em Oiapoque, no Amapá. A agenda ocorreu após a Petrobras anunciar a presença de petróleo em um poço exploratório na bacia da Foz do Amazonas.
26: Alcolumbre destacou o potencial de geração de riquezas para o país e defendeu que os brasileiros decidam sobre o futuro da exploração de petróleo na região. Segundo ele, os recursos do petróleo podem contribuir para a educação e a saúde públicas, além de gerar emprego e renda.
6: Nós sabemos o que a riqueza do petróleo é transformada para a vida das pessoas, sobretudo com os recursos do Fundo Social que vão para a educação pública brasileira e para a saúde pública brasileira.
25: O projeto de lei que proíbe a adoção do sistema de cotas no ingresso dos programas de residência médica foi alvo de debate na Comissão de Direitos Humanos.
26: Na audiência pública interativa, senadores, representantes de ministérios e de conselhos discutiram se as regras de acesso à formação acadêmica devem valer também para a seleção da especialização. Repórter Douglas Castilho.
7: O autor do requerimento para a reunião, senador Paulo Paim, do PT do Rio Grande do Sul, se manifestou contra o avanço da proposta, lembrando que é um defensor histórico das ações afirmativas no Senado Federal.
8: A política de cotas não é um privilégio, é simplesmente um instrumento de correção de desigualdades históricas
1: e de ampliação de oportunidades. Não estamos discutindo apenas uma regra de seleção para programas de residência. Estamos discutindo que país queremos.
7: O autor do texto, o senador Dr. Irã, do PP de Roraima, também se afirmou partidário das medidas de equidade, mas acredita que a existência desse tipo de política na graduação já cumpre a função de reduzir desigualdades, devendo prevalecer a partir dessa etapa a pura avaliação de competência.
2: Quando a gente entra na faculdade, a gente tem as mesmas oportunidades, os mesmos professores, e hoje, com a internet, com a democratização do conhecimento, depois disso tudo, a gente ainda tem cota para fazer residente? Não.
7: O projeto já recebeu o relatório favorável do senador Márcio Bittar, do PL do Acre, e encontra-se pronto para a votação na comissão.
9: Eleições 2026.
25: O número de mulheres na disputa por uma vaga no Senado cresceu nas eleições de 2026. São 69 candidatas, o maior número das três últimas eleições.
26: Mas mesmo com o avanço, elas ainda são minoria entre os concorrentes. Neste ano, as mulheres representam 22% das candidaturas ao Senado. O repórter Alexandre Campos mostra como está a participação feminina nessa disputa.
10: O número de candidatas representa 22% do total de candidaturas registradas neste ano. Para mudar esse cenário, o Senado, além de analisar projetos que visam aumentar a participação feminina na política e combater a chamada violência política de gênero, também lançou o Guia da Candidata. O manual, com linguagem clara e prática, traz orientações sobre diversos pontos durante o processo eleitoral e sobre o caminho para ocupar espaços de poder com segurança, informação e autonomia. Em sessão especial em março deste ano, a então senadora e procuradora da mulher no Senado, Augusta Brito, lamentou a necessidade de uma publicação como essa.
11: A política não é neutra. Mulheres enfrentam dificuldades maiores de acesso a financiamentos, às redes de apoio, à visibilidade, bem como são alvos mais frequentes de ataques, de desinformação e de violência política.
10: Dos atuais 54 senadores em final de mandato, 32 vão tentar a reeleição. Quanto à idade, 3 candidatos têm mais de 90 anos e 20 têm menos de 40. No critério cor-raça, 2 afirmaram que são amarelos, 192 brancos, 4 indígenas, 88 pardos e 29 pretos.
26: Trabalhos técnicos de João Lira. O Jornal do Senado fica por aqui. Acompanhe agora as notícias da Câmara dos Deputados. Boa noite.
25: Boa noite e até amanhã.
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12: Câmara cria símbolo para conscientizar a população sobre doenças raras.
13: Avança a proposta que institui Dia Nacional sobre Climatério e Menopausa.
12: Deputados devem regulamentar a produção celular de proteínas animais.
13: O projeto prevê verba específica da primeira infância no orçamento público.
12: Boa noite. Já está pronto para entrar na pauta de votações do plenário da Câmara projeto que prevê detalhamento de recursos da primeira infância no orçamento público. A repórter Paula Bittar traz mais informações sobre a proposta.
14: A Comissão de Constituição e Justiça da Câmara aprovou um projeto que torna obrigatória a inclusão de quadros específicos no orçamento público para detalhar os recursos destinados à primeira infância, ou seja, a crianças de 0 a 6 anos de idade. De acordo com o projeto, os quadros deverão ser anexos à lei orçamentária anual e ao relatório resumido da execução orçamentária e discriminar as despesas em educação, saúde, assistência social e ações intersetoriais que tenham como beneficiárias diretas crianças de até 6 anos e suas famílias. A autora da proposta, a deputada Laura Carneiro, do PSD do Rio de Janeiro, afirma que a criação do quadro Orçamento Criança é mais um passo no sentido de garantir políticas públicas para essa faixa etária.
19: Sem recursos, sem garantia de orçamento, dificilmente as políticas públicas podem ser levadas a cabo. Então, não adianta a gente criar legislação, a gente ter a vontade política se a gente não tiver os recursos necessários para implementá-las. E a fiscalização dessas políticas se faz através do orçamento. Então, garantir a existência desses recursos, o levantamento desses recursos, os dados, são absolutamente necessários à política de proteção à infância e adolescência brasileiras.
14: A proposta que torna obrigatória a inclusão de quadros específicos no orçamento público para detalhar os recursos destinados à primeira infância ainda precisa ser analisada pelo plenário antes de seguir ao Senado. Da Rádio Câmara, de Brasília, Paula Bittar.
15: Educação.
16: Ayrton Faleiro, do PT, celebra a expansão do ensino superior no Pará. O congressista registra a criação de novas unidades federais no estado e o envio de verbas para apoiar a cultura e o esporte amador na região.
17: O legislador defende as políticas e programas como o pé de meia para garantir a conclusão da educação escolar e o ingresso no ensino superior. Ayrton Faleiro cumprimenta os mais de 100 líderes juvenis com quem se reuniu para traçar ações de apoio à educação e ao esporte.
16: Santim Roveda, do União, comemora a liderança do Paraná no IDEB, mantida nos resultados de 2025.

0: como a ampliação das escolas de tempo integral e a formação e valorização dos professores. Ele cita municípios como Sobral, Coreaú, Cruz, Pires Ferreira e Pedra Branca, entre os que possuem escolas de destaque.
1: General Girão, do PL, critica a política de aprovação de alunos adotada no Rio Grande do Norte. Ele conta que estudantes do ensino médio podem avançar de ano, mesmo reprovados em até 6 disciplinas, o que, na avaliação do parlamentar, engana os resultados da educação no estado.
0: General Girão questiona os resultados divulgados pelo IDEB para o Rio Grande do Norte, afirmando que os indicadores de matemática e português pouco avançaram. Para ele, a política adotada pelo governo do estado não representa uma melhoria efetiva na qualidade do ensino.
2: Saúde.
1: A criação de um Dia Nacional de Conscientização sobre o Climatério e a Menopausa avançou na Câmara, com a aprovação da proposta pela Comissão de Saúde. Quem informa é a repórter Júlia Lopes.
3: A Comissão de Saúde da Câmara dos Deputados aprovou um projeto que cria o Dia Nacional de Conscientização sobre o Climatério e a Menopausa, a ser celebrado em 18 de outubro. A proposta da deputada Ana Paula Lima, do PT de Santa Catarina, busca ampliar a informação sobre os sintomas, impactos e tratamentos desse período, além de incentivar as mulheres a procurarem acompanhamento médico. O climatério é uma fase de transição que antecede e inclui a menopausa. Com a queda hormonal, podem surgir sintomas como ondas de calor, insônia, alterações de humor e dores nas articulações. Especialistas destacam que o tratamento deve ser individualizado de acordo com a necessidade de cada paciente. Para a deputada Ana Paula Lima, muitas mulheres passam por essa fase sem identificar os sintomas e sem receber orientação adequada.
4: É que muitas mulheres passam por essa etapa e elas não são identificadas e elas precisam fazer a reposição hormonal, se assim desejarem e se assim forem orientadas pelo médico que faz a assistência.
3: O projeto também prevê ações de conscientização, como palestras, seminários, campanhas nos meios de comunicação e redes sociais, além da distribuição de materiais informativos. Além da proposta, a Comissão de Saúde também aprovou a criação da Subcomissão Especial de Climatério e Menopausa, para aprofundar o debate sobre o tema. O projeto que institui o Dia Nacional de Conscientização sobre o Climatério e a Menopausa segue agora para análise na Comissão da Mulher. Da Rádio Câmara de Brasília, Júlia Lopes.
0: O projeto prevê a instalação de bebedouros e pontos de água potável em locais públicos de grande circulação, como praças, parques e áreas de lazer. O autor da proposta, Paulo Teixeira, do PT de São Paulo, afirma que a medida amplia o acesso gratuito à água e estimula hábitos saudáveis de hidratação.
1: Paulo Teixeira acrescenta que a iniciativa ajuda as cidades a enfrentar os efeitos das ondas de calor, priorizando áreas vulneráveis e locais com grande exposição a altas temperaturas. O texto ainda incentiva o uso de garrafas reutilizáveis para reduzir o consumo de embalagens plásticas descartáveis.
2: Segurança Pública.
0: Aloysio Mendes, do Republicanos do Maranhão, foi indicado para presidir a comissão especial que vai discutir a redução da maioridade penal para 16 anos. Apesar de ser favorável à proposta, o deputado afirma que guiará os trabalhos com isenção e responsabilidade.
1: Aloysio Mendes informa que o colegiado ouvirá autoridades e especialistas antes de votar a proposta. Segundo ele, mais de 80% da população apoia a redução da maioridade penal, rejeita a impunidade e cobra medidas mais duras contra crimes cometidos por jovens.
0: Juliana Cardoso, do PT de São Paulo, cobra a votação de projeto que criminaliza a misoginia, já aprovado pelo Senado e com regime de urgência na Câmara. Ela afirma que a proposta busca responsabilizar condutas de ódio, ameaça e humilhação dirigidas às mulheres por sua condição de gênero.
1: Juliana Cardoso alerta que a violência contra a mulher também se manifesta por ataques e intimidações, inclusive no ambiente digital. A parlamentar pede ao presidente da Câmara e aos líderes partidários que incluam a matéria na pauta do plenário.
0: Carol D'Artora, do PT do Paraná, defende a criminalização da misoginia para ampliar a proteção das mulheres contra discursos de ódio, ameaças e perseguições. A deputada apresentou proposta para punir práticas machistas no ambiente digital em complemento à matéria já em tramitação.
1: Carol D'Artora argumenta que a violência contra as mulheres muitas vezes começa antes da agressão física, com

0: manifestações de ódio e intimidação. A parlamentar avalia que o combate a essas práticas nas redes sociais ajuda a prevenir formas mais graves de violência de gênero.
1: Justiça. Fernanda Melchiona, do PSOL do Rio Grande do Sul, defende a revogação da lei da alienação parental. A congressista acredita que a legislação pode ser usada para revitimizar mulheres que denunciam violência ou buscam o pagamento de pensão alimentícia.
0: Por isso, Fernanda Melchiona cobra a votação do projeto que revoga a lei e critica um recurso apresentado na Câmara que impede o texto de seguir para o Senado. A deputada também defende a aprovação de uma proposta que criminaliza a misoginia.
1: Soraya Santos, do PL do Rio de Janeiro, celebra o papel dos advogados na defesa de direitos e na reparação de injustiças. A parlamentar ressalta iniciativas para ampliar o acesso à justiça e garantir proteção a grupos vulneráveis.
0: Soraya Santos também destaca a chamada Lei Júlia, que assegura a suspensão de processos por 30 dias para advogadas após o nascimento de filhos. Ela cita ainda uma iniciativa da OAB para oferecer assistência jurídica a vítimas de violência, idosos e filhos de vítima de feminicídio.
1: Rui Falcão, do PT de São Paulo, apresentou o projeto para permitir que advogados públicos federais aposentados votem e sejam candidatos no conselho que administra os honorários da categoria. Hoje, esses profissionais não participam da escolha dos representantes do colegiado.
0: Rui Falcão argumenta que os aposentados também são afetados pelas decisões sobre a distribuição dos honorários. O deputado afirma que a mudança amplia a participação de mais de 4 mil profissionais nas decisões do Conselho.
2: Agricultura.
1: A Câmara analisa um projeto de lei para regulamentar a produção celular de proteína animal. A ideia é incentivar a pesquisa na área apontada como uma alternativa ambientalmente mais sustentável para a produção de alimentos. Quem informa é a repórter Maria Neves.
3: A Comissão de Defesa do Consumidor da Câmara analisa projeto do deputado Jorge Goten, do Republicanos de Santa Catarina, que prevê a criação de regras para pesquisa, produção e comercialização de alimentos por meio de cultivo celular. As normas devem valer também para os derivados e subprodutos desses alimentos, assim como para o incentivo à pesquisa no setor. Jorge Goten explica que a produção celular de alimentos envolve a multiplicação e a maturação de células-tronco em laboratório, resultando em produto com as mesmas características de carnes convencionais de origem animal. Pelo texto aprovado, o Executivo Federal deve criar as regras para cultivo celular de alimentos por meio de regulamentação da nova lei. Essas normas devem garantir a sanidade, inocuidade e sustentabilidade dos produtos, assim como a saúde do consumidor. A regulamentação também deverá garantir que a produção minimize os riscos de contaminação ambiental. O texto já foi aprovado na Comissão de Ciência, Tecnologia e Inovação, onde o relator, deputado Dr. Zacarias Calil, do MDB de Goiás, ressaltou que o Brasil é o maior exportador mundial de proteína animal. Segundo ele, o país responde por cerca de 28% das exportações de carne bovina no mundo e por aproximadamente 31% das carnes de aves.
4: Ao combinar rigor técnico com flexibilidade regulatória, o texto garante que o país esteja preparado para competir também no nascente mercado de alimentos cultivados com qualidade, segurança e credibilidade internacional.
3: Zacarias Calil argumenta ainda que o projeto responde a uma demanda global crescente por fontes alternativas de proteína que conciliem eficiência produtiva, segurança alimentar e responsabilidade ecológica. Segundo ele, o impacto ambiental causado pelo sistema alimentar vigente responde por 34% do total de emissões globais de gases do efeito estufa. O deputado cita ainda um estudo internacional que compara os impactos ambientais da produção tradicional de carnes e de proteína cultivada a partir de células. O levantamento aquecimento apontaria redução de até 92% no aquecimento global e gasto de água 78% menor. De acordo com o autor, deputado Jorge Goten, no Brasil, a indústria de fontes alternativas de proteínas conta atualmente com pouco mais de 100 startups. Ainda segundo o parlamentar, esse mercado já atraiu cerca de 600 milhões de dólares em investimentos. Pela cotação atual, esse valor corresponde a quase 3 bilhões de reais. Da Rádio Câmara de Brasília, Maria Neves.
0: Dilceu Esperafico, do PP, destaca a importância da produção de suínos para a economia de Toledo, município localizado no oeste do Paraná. O deputado afirma que a cidade lidera o PIB agropecuário do estado há 13 anos, impulsionado pela suinocultura.
1: Dilceu Esperafico ressalta que a força da atividade também se reflete na tradicional festa do porco assado no Rolete, marcada para 13 de setembro. O parlamentar aponta que o evento divulga Toledo e valoriza a produção agropecuária da região.
2: Direitos Humanos.
0: A Câmara aprovou a criação de um símbolo nacional para conscientização sobre doenças raras. A repórter Paula Bittar acompanhou a votação.
5: A Comissão de Constituição e Justiça da Câmara aprovou uma proposta que reconhece o laço multicolorido como símbolo nacional da luta pelos direitos das pessoas com doenças raras no Brasil. O símbolo terá 5 cores: rosa, lilás, azul, verde e amarelo. Segundo o texto, as pontas começam em rosa e passam gradualmente pelo lilás, azul e verde até chegar ao amarelo no centro do laço. O uso do símbolo será opcional e sua ausência não prejudica o exercício de direitos e garantias previstos em lei. As doenças raras, embora individualmente pouco prevalentes, afetam milhões de brasileiros, conforme destaca a relatora na comissão, deputada Silvia Cristina, do PP de Rondônia.
6: Mais do que um símbolo, esse laço representa milhões de brasileiros que convivem diariamente com o desafio do diagnóstico tardio, da dificuldade de acesso ao tratamento e, muitas vezes, da invisibilidade. Segundo o Ministério da Saúde, cerca de 13 milhões de brasileiros vivem com alguma doença rara. São mais de 7 mil doenças raras descritas, das quais aproximadamente 80% têm origem genética e 20% decorrem de causas infecciosas, imunológicas, ambientais ou degenerativas.
5: Segundo Silvia Cristina, as doenças raras são um relevante desafio para o sistema público de saúde. Ela afirma que iniciativas legislativas de conscientização e visibilidade social são legítimas e adequadas ao interesse público. O Brasil já conta com o Dia Nacional das Doenças Raras e o Dia Nacional da Informação, Capacitação e Pesquisa sobre Doenças Raras, mas ainda não possui um símbolo oficial para a causa. O projeto que reconhece o laço multicolorido como símbolo nacional da luta pelos direitos das pessoas com doenças raras no Brasil segue para o Senado, a menos que haja recurso para análise pelo plenário. Da Rádio Câmara de Brasília, Paula Bittar.
2: Transportes.
1: Fausto Júnior, do União, cobra do governo federal a recuperação da BR-230, a Transamazônica, para garantir o escoamento agrícola e o transporte no sul do Amazonas. De acordo com o parlamentar, trechos entre Sucunduri e Apuí estão quase intrafegáveis.
0: Fausto Júnior argumenta que a falta de asfalto isola comunidades, impede o acesso a serviços especiais e gera pobreza. O parlamentar cobra a união da bancada amazonense por melhorias na Transamazônica, assim como ocorreu na mobilização pela BR-319, que liga Manaus a Porto Velho.
1: Projeto de doutor Ismael Alexandrino, do PSD de Goiás, obriga postos de combustíveis com 3 ou mais bicos de gasolina a disponibilizar uma bomba com gasolina E10, que tem até 10% de etanol. O parlamentar explica que o objetivo é oferecer uma alternativa aos veículos antigos.
0: Doutor Ismael Alexandrino também inclui no texto que o preço da gasolina E10 não seja superior ao da gasolina comum, com diferença máxima de 5%. Ele argumenta que muitas motocicletas e automóveis no Brasil ainda não são adaptados a combustíveis com maior concentração de etanol.
2: Economia.
1: Relator do projeto do Simples Nacional e um dos principais articuladores do MEI, Luiz Carlos Rauli, do Podemos do Paraná, critica o baixo desenvolvimento do Brasil, atribuindo o desempenho a falhas de gestão e as políticas econômicas de governos de centro-esquerda.
0: Ao protestar contra os indicadores sociais, Luiz Carlos Rauli ressalta que, apesar de ser a 10ª economia mundial, o Brasil ocupa a posição 84 no Índice de Desenvolvimento Humano. Para ele, é preciso diversificar o setor produtivo e desburocratizar tributos para gerar emprego e renda.
1: Adriana Ventura, do Novo de São Paulo, critica o pagamento de salários acima do teto constitucional no serviço público. A congressista afirma que benefícios adicionais e outras vantagens elevam a remuneração de integrantes do Judiciário, do Ministério Público e de órgãos de controle.
0: Adriana Ventura cobra do Congresso medidas para limitar os chamados supersalários e reduzir privilégios no funcionalismo. A parlamentar argumenta que esses gastos comprometem recursos públicos que deveriam atender às necessidades da população.
1: Termina agora o jornal Câmara dos Deputados, produzido pela Rádio Câmara, com trabalhos técnicos de Everson Urani e apresentação de Márcio Aquiles Sardi e Val Monteiro. Boa noite.
0: Uma boa noite para você. A Voz do Brasil volta amanhã.
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0: Ao vivo, a gente tá aqui na número 1, tudo bem aí? Eu sou Alex Bono e agora é mais uma sequência pra você anotar, valendo o iPhone 17.
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2: 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Vambora ao vivo, 10h43. Estou aqui na área.
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2: Aqui é Alex Bono, vamos nessa.
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6: E aí, já gravou o seu pedido?
2: Vambora então atender a galera. Vanusa, sua linda, começa contigo.
7: Ei, Bono, boa noite.
2: Boa.
7: Já que eu estou no comando, sou a Vanusa Brioli. Queria ouvir Dua Lipa, Dancing the Night, e na Litoral, tá legal.
2: Vambora.

0: Ô, a Dua Lipa só começando, e se você não comanda aqui na Litoral, agora vai com você, Marcelinho, manda aí a tua clássica, meu amigo.
1: Boa noite, Alex.
0: Boa.
1: Marcelo, toca pra mim, Raul Seixas, Gita.
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4: Luan Santana e Léo Foguete. Luan City Festival São Paulo. Quero ouvir.

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1: Vai ter aquela choradinha, vai. Essa é doída, hein? Ei, Caetano.

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0: Muito bom dia, eu sou a Sol e nós vamos estar juntos nessa madrugada gostosa. Aqui na Grande Vitória não tá chovendo, só tá aquele friozinho gostoso. Então se você não saiu de casa, já pega o casaco, porque tá fazendo friozinho, tá? Mas também leva o protetor solar, leva uma camiseta, porque aqui no Espírito Santo, em 24 horas, nós temos várias estações. Ontem mesmo, eu vim com uma blusa de frio grossona, quando eu saí daqui, 10 da manhã, tava um sol de pocar. Então, não esqueça do protetor solar, de camiseta, de guarda-chuva, leva tudo que você tem direito para não ser pego de surpresa. Combinado? Então, WhatsApp liberado para você participar, 999-86-1050. Vem passar essa manhã, essa madrugada que já começou, vai ser vitoriosa nas nossas vidas. Então, tô te esperando, hein? Vamos juntos, trabalhar juntinhos, grudadinhos. E fala como é que você tá aí no município, na cidade, no país, onde você está. Como é que tá? Conta tudo. Bom dia.

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0: Muito bom dia, 5:12, não vai perder a hora, 5:12, porque senão vai chegar atrasado o seu compromisso. Então bora lá, hein? Todo mundo acordando, com disposição, e se não tiver, toma um banho, que rápido, lava o cabelo, tá? Eu lavei o cabelo hoje, eu acordei assim, com uma preguicinha, pensa, tipo assim, com a cama nas costas, aí eu tomei um banho, lavei o cabelo, pronto. Aí dei aquela acordada, tenta fazer isso que acho que dá certo, hein? Jovanilson, bom dia.
1: Vem chegando por aí a apresentação, minha amiga Sol.
0: Eu?
1: Bom dia, Solzinha. Quarto, né? Solzinha, quero mandar um alô aí pra todo chofé aí que tá na estrada, pro meu pai Ju, lá na Frutimel do programa.
0: Obrigada.
1: E pra todos os ouvintes aí, né? De Santa Teresa. Tô falando diretamente de Santa Teresa.
0: Ah, região linda.
1: Beleza? Tchau, obrigado. Vamos ali correr atrás do leite das crianças, porque no litoral eu tô mais que legal. Partiu que ninguém viu.
0: Bom trabalho. Bora correr atrás do leitinho das crianças e tem que pagar os boletos também, né, Jovanilson? Beijo pra você e pro seu pai. Bom trabalho.
2: Olá, Sol. Bom dia. Quarto, hein? E que seja um dia abençoado para todos nós. Aos ouvintes, aos cadeiras cativas, um bom dia. Dena Mara, José Carlos, Claudinei, Leomar, Nando Júnior, Robson, um bom dia. Sol, bom trabalho, fica com Deus e até amanhã, se Deus quiser.
0: Até amanhã.
2: Sou de André Carlos. Beijo, beijo.
0: Beijo. Agora direto para o território francês. Vamos falar com ele, Majeski? Ei, Majeski.
3: Bom dia, litoral, por cá, Carlos Majeski, território francês, 5 da manhã e eu aqui pilotando um tapetão europeu.
0: Eita, chique.
3: Um abraço para todo o Brasil, todos os galera da rodagem aí, os caminhonistas, que andam na Europa. Tudo de bom, eu sou a litoral. Litoral é a melhor.
0: Valeu! Ó, bom trabalho aí, cuidado na estrada, ele tá em território francês. Beijo, Majeski, Carlos Majeski. Agora, da França, vamos direto para Portugal, falar com Elizabeth Firme.
4: Bom dia, Sol, bom dia a todos da litoral. Aqui é Elizabeth Firme, falando de Portugal. Quero te desejar um bom dia para você, para todos os ouvintes da litoral, cadeira cativa aqui da Europa. Eu tô aqui, só em Portugal, tô colhendo pera.
0: Ai, que delícia.
4: Colhendo pera. Tô aqui com o Alex, o venezuelano e o Richard. Estamos aqui na panha da pera, tá bom? Um beijo para todos. Fiquem com Deus. Um beijo pra minha família firme de Colatina. Beijo, Sol. Na litoral, eu tô legal.
0: Beijo pra você, pro Alex, pro Richard. Beijo, meninos. Bom trabalho aí, tá? Bom dia, tamo junto.

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1: Oportunidades para você no Cine de Nova Venécia. Abriu mais de 700 vagas. Ajudante de açougueiro, servente de obras, operador de caixa, repositor de mercadorias e muito mais. Se você ficou interessado, tem que procurar a unidade. Funciona de 8 da manhã até as 5 horas da tarde. Fica bem ali na rua Jussara, número 10, Margarete. Cine de Linhares abriu mais de 120 vagas. Atendente de secretaria, marceneiro, vidraceiro, auxiliar de obras e muito mais. Você que está interessado tem que procurar a agência. Ela funciona de 8 da manhã até 1 hora da tarde. Fica no Center Norte Conceição, na rua Florentina Vidos, no bairro Conceição. Boa sorte para você. 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

0: Na Litoral, eu tô legal, 5h29. Essa música é legal, né? Começar de novo, do Eduardo Costa. Às vezes a gente age com o coração e se dá mal, né? Então, é bom ter um pouquinho de tudo. É aquela coisa do equilíbrio, razão e emoção. Não deixar um, né, predominar, aparecer mais que o outro. Acho que dá certo, não é? Depois você me conta aí se deu certo com você. 999-86-1050, falar com ela.
1: Ei, sol, bom dia. Vamos que vamos mais um dia, né? Que Deus nos dê uma quarta-feira abençoada. Beijo, sol. Zé de Flechal. Manda um beijo pro meu esposo Vinícius, que está a caminho do trabalho, tá bom?
0: Beijo. Tá, joia. Beijo. E o que, que você tá derrubando aí, mulher? Um barulhão? Depois você fala se você tá bem. Genimar, bom dia.
2: Bom dia, sol. Aqui quem fala é Genimar de Pitanga. Tô passando para desejar uma quarta-feira produtiva e abençoada para toda a família Litoral, para toda a família Cadeira Cativa, né? De A a Z, para não esquecer de ninguém. Para a Vera do Pula Pula, Ninox, Leila Mara, Soninha, Rebeca, Prachede, né? A Rosângela, Toninho, né? O Reco, o Jumal, o Mauri, o Estevinho, o Zé das Neves, o Orli, né? O Chechel e toda essa galera que está na escuta aí.
0: E é um galerão. Obrigada pela sua participação. Iri.
3: Bom dia, bom dia, bom dia, sol. Cheguei cedo hoje. Quem fala desse estrondo de trânsito, já tô levantando, com aquele banizão, passar aquele café raiz, né? Com a de pano, na garrafinha ali. Mas o próprio mais que legal, só um beijo, um abraço para todos os meus amigos Cachoeira do Mirim, a mãe, para você. Mas o próprio mais que legal. E vamos embora com foco, força e fé. E Deus abençoe o nosso dia. Beijo!
0: Bom trabalho lá com seus alunos, né? Que todos passem, se Deus quiser.
4: Ihu, quartou, hoje tem Mengão, sol. Uma quarta-feira abençoada para todos meus amigos ligados na Litoral, tô legal. É Uber, taxista, loja, farmácia, quase entrou já, já cabelo, ponto ao final, só dá Litoral, um abraço para todos, cadeiras cativas, já ligado de norte a sul, Espírito Santo, só dá Litoral, um abraço. Amigo Beto, entende, velho, papo, meu amigo Lemar, minha amiga Rebeca, amigo Alessio, amigo Laíde, todos ligados na Litoral, só dá Litoral. E vamos que vamos, uma quarta-feira abençoada, de 0 a 100, para não esquecer de ninguém.
5: Olá, sol, bom dia. Diretamente Cachoeira de Itapemirim, Gato Preto, desejando a quarta-feira abençoada pra nós, mandando uma lupa pra Xere Amor da Minha Vida, velhinha do Pula-Pula, apagado novo.
6: Bom dia, bonita. Aqui é a Praxedes, passando pra deixar o meu bom dia pra todos que estão ligadinhos na Litoral, principalmente pro meu amor Antônio, pra Duda Mel, pro grupo Cadeira Cativa, de A a Z, pra não esquecer de ninguém. E tamo junto, hein? Sempre ligadinha na melhor, na Litoral.

0: Bem apertado para o Wellington Reis, Marcos Gargamel em Jardim Camburi, José Luciano em Santos Dumont Vila Velha, Rafael está no Balneário de Carapebus, Adalberto Souza em Jabaeté, Luiz Fernando no Centro de Vitória, Cláudio José em Nova Carapina 2, minha amiga Loelsa Dir em Rio Novo do Sul, Antônio José de Souza, Zé Carlos da Inglaterra. Para o Beto Penitente, Josiane Xavier está desejando um feliz aniversário para o amor da vida dela, Pedro Quintino. Ah, parabéns, Pedro. Deus te abençoe, tudo de bom. Matheus Trevesani em Linhares, Vera do Pula Pula em Cachoeiro. E para você.
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0: Previsão do tempo. Quarta-feira de sol entre nuvens em todo o Espírito Santo, sem previsão de chuva. Na Grande Vitória, os termômetros ficam entre 18 e 29 graus. No sul, a mínima chega a 30 graus. Nas regiões Serrana e Noroeste, as mínimas podem chegar a 16. No norte, a máxima é de 29 graus e no nordeste, 28 graus.
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0: Se liga, porque 6 escolas municipais de São Mateus vão receber totens de segurança com câmeras, iluminação de emergência e comunicação em tempo real com a Guarda Municipal. Os equipamentos também serão integrados à Polícia Militar, Bombeiros e SAMU. O projeto será testado e, se aprovado, poderá ser ampliado para outras escolas.
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0: Se liga porque o viaduto no quilômetro 15 da BR-259 em João Neiva está totalmente interditado por causa de uma falha estrutural. O DENIT prevê construir um desvio no local em cerca de 15 dias. Enquanto isso, motoristas devem usar rotas alternativas por Santa Teresa, Linhares ou Itaguaçu, dependendo do destino.
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0: Na Litoral, eu tô legal, 5h51. Bora acordar, despertador tocou, levanta, senão você vai perder a hora, hein? Ai, ai, ai, beijo, bom dia aqui pro Railan Oliveira, que é da Fonte Grande. Mandou uma foto aqui tomando aquele cafezinho reforçado e pelo jeito não tá frio não, tá? Ele mandou uma foto, a janela aberta, sem camisa. Esse café deve estar muito quente, bem forte, hein? Um beijo pra você. Ele tá se preparando pra mais um dia de vitória. Mas aqui, ó, ligado na Litoral. Beijo, obrigada. Rebeca, bom dia.
1: Bom dia, família Litoral. Bom dia. Quarto, uma quarta-feira de paz e bênçãos pra todos nós. Sou a Rebeca Andrade, de Colatinas. Meus abraços para José Rabelo, lá de Marilândia. Queimadinho, Marcos Gomes, José Carlos da Inglaterra. Toninho, Leslan. Ela é Márcio Vinhares, Gerimar, Lídia Medeirinho, Bio Alessio, Verinho Pula Pula, Soninha, Lena Mari, Dineia Bruce, Cleia, Claudineia, Marcinha Brit, Elizabeth, Letícia, lá de Portugal, pra todo mundo. Beijo, beijo, fui.
0: Beijo, Leomar de Linhares.
2: Bom dia, Sol, bom dia, ouvintes. Sol, queria mandar um grande abraço pra Vera do Pula Pula, pra Nani Lopes, pra Duda Mel, pra Chedes, pro Gato Branco, Gato Preto, Rosângela Bernadone, Luiz Amendoim, Beto Permitente, Rebeca Andrade de Colatina, Elias Quartesano de Aguaré, para Dorme da Vila Rubim, para todos os taxistas e Ubers que estão ligadinhos já na Litoral. E também para minha grande amiga Soninha. Se estou na Litoral, estou legal. Leomar de Anjos, um grande abraço a todos. Uma ótima quarta-feira.
0: Ótima
2: um abraço,
0: marca.
2: Sol.
0: Beijo,
3: Elton. Aô, Sol, bom dia. Bom dia a toda a família Litoral. É, Sol, quarto, e graças a Deus. Bora para mais um dia, que o Pai Deus nos abençoe. Mão de vida e trabalho. Cheio de abençoado a todos nós. É isso, Sol, com Deus. Tenha um bom dia, bom dia de trabalho. Deus todos nós. Tchau, obrigado.
0: Amém.
4: Bom dia, Solzinha, sou maravilhosa. Quero desejar uma quarta-feira com muita luz, com muitas bênçãos, muita paz. E que você continue aí brilhando sempre.
0: Amém,
4: que você
0: obrigada.
4: É maravilhosa. E na Litoral, tô legal, Vanusa Pioli.
0: Brilhamos juntas, ó. Eu daqui e você daí. Todo mundo brilhando, mó pisca-pisca. Banjá, bom dia.
5: Bom dia, sozinha, tudo bem com você, meu amor? Bom dia a todo grupo Cadeira Cativa, para todos os ouvintes, era assim, não esqueci de ninguém, né, só beijo
0: aí,
5: só, vamos a Thaís.
0: Um beijo, beijo também para Zé Carlos da Inglaterra, que tá sempre ouvindo lá, sempre cuidando muito bem dos cavalinhos, e pra Duda Mel de Cachoeiro também.
6: Bom dia, minha amiga Solzinha, quem fala aqui é Duda Mel, bom dia, minha amiga Laysa, bom dia para Josi, um bom dia pra Elisângela, minha amiga Jerusa, Terra Sul, do Rui Pinto, Bandeira, um bom dia pro Farmácia Farms, meu amigo Eto, um bom dia pro Toninho, e pro Prachete, um bom dia, Matheus, Maria Thaís, bom dia, toca pra mim aí, Marília Mendonça.

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1: Uma salva de palmas, meu amigo Gustavo Lima.
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0: Na Litoral, eu tô legal, 6h11. Mandar um beijo, um bom dia aqui pra Adriana. Adriana Reis, em Itapuã. Manda beijo também pra Alzira Rosa, em Itapuã. E a Adriana mandou uma foto, coisa mais linda. Falou, sol, acordei com as galinhas hoje. Madruguei igual você, bom dia. Que foto linda, obrigada, Adriana. O amanhecer colorido, aquele laranjão, assim, bem bonitão. É, eu acho que o sol vai chegar, hein? Beijo, bom dia. Zé Carlos.
1: Good morning, sol.
0: Good morning.
1: Como é que tá aí, minha filha?
0: Tudo bem. Ó,
1: bom dia pra todo mundo aí. Pra você, pro...
0: Pra quem? Cortou.
1: Pra Solinha, pra Vera do Pula Pula, Rebeca, Dinamar, Torinho, o Dorme da Vila. Acorda, Dorme. Um abraço pra todo mundo aí, fiquem com Deus.
0: Valeu, beijos, Zé Carlos, Alessio.
2: Pessoal, bom dia. Pô, Litoral, aqui é o Alessio Colatina. Tô passando desejando esta quarta produtiva abençoada aí a todos os cadeiras cativas do modo geral. Aqui para a Luísa Menem, Rebeca Unidade, Vera do Procura, Jaqueline, Micael, todos os camelógrafos já estão agarradinho na melhor, que é Litoral. Litoral! Estão de bem com a vida, estão legal. Abraço, fica com Deus.
0: Abraço, Alessio. Abraço e bom dia para o Geucimar, que está na Espanha. E aí ele falou, manda um beijo também para o meu amigo venezuelano, Sami. É isso? Ô, Sanli, um beijo pra você, Sanli, Geucimar, estão lá na Espanha, e pro amigo venezuelano também. Beijo. Rosângela.
3: Ei, Sol, bom dia. Tudo bom bem dia. Com você? Sou eu, Rosângela Bernardoni, do bairro São Miguel, em Colatina. Só deixa eu mandar um bom dia pra você.
0: Obrigada.
3: Para todos da cadeira cativa, para o meu esposo Paulo, os filhos Patrick, Pablo e Parley, para minha sobrinha Nora Fabiola, para toda a minha família Bernardoni, para todos os ouvintes. E beijo, Sol. Tenha uma ótima quarta-feira.
0: Beijo para você também.
4: Aula, Sol, sua e linda. Vera. Bom dia a todos meus amigos da cadeira cativa. Madrugada aqui, quem fala é Vera do Pula Pula, Cacho Mirim. Manda alô para todos aí, ó. Cleidinha, Rebeca, Nina, Cleia, Edneia, Luiz, Helene, Camilo, Duda, Mel, as meninas do Salão da Itaoca, Toninho Segurança, Janimar, Nandinho, Elis Cortesano, Luiz Amendoim, Gabigol, Garrincha, Dorme da Vila, Geu de Itaoca, Eliomar de Linhares, Alessio, Cid, irmão da Rosa, José Carlos, Robson, Jacaraíbe, José Luciano Zandomão, Etevaldo, Primo Caminhoneiro, Donizete, Nicota, Elis Sindicato, Dimas Pires, enfim, para todos os motoristas da PP Saúde e Educação. Beijo, Litoral,
0: beijo.
4: Obrigada.
0: Valdemir.
5: Isso, bom dia. Então, quarto meiuca da semana, né? Como diz o Bruninho. Que Deus possa estar aí abençoando essa quarta-feira aí. Já já, final de semana, né?
0: É, vai chegar rapidinho.
5: Que venham abençoados, né? Beijo e abraço aí pro pessoal da cadeira cativa, especialmente pra você, Sol.
0: Obrigada.
5: Minha filha Nilva Carolina, minha mãe Nilva da Penha e a todos aí. Beijo, Litoral.
0: Beijo. Beijo pra lindona da Jocimara de Rio Branco, que também madrugou hoje. Falou que daqui a pouquinho vai começar a preparar as crianças aí na van. Beijo, bom trabalho.

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1: Como tá o trânsito aí perto de você? Conta pra gente. 99986-1050.

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1: E nós temos informação do trânsito aqui através do nosso ouvinte, Wellington, que acabou de passar na segunda ponte, né, Wellington? Bom dia.
2: Bom dia, bom dia, bom dia. Aqui tá, quem tá falando é o Wellington, de Vitória. Aconteceu um acidente agora na segunda ponte. Um veículo capotou e o trânsito tá meio agarradinho. Tá? Só para avisar. Ter cuidado ao passar na segunda ponte, sentido Vila Velha. Um carro capotou em cima da ponte. Bom dia, vamos trabalhar.
1: Vamos trabalhar. Ô, Wellington, obrigada pela informação. Então, tem um carro em cima da segunda ponte, ele está capotado, e sentido Vila Velha. Então, atenção você, motorista, que está vindo de Vitória, que vai passar pela segunda ponte, sentido Vila Velha. Tem um carro lá, acabou de acontecer, o carro capotou, então, muita atenção. Trânsito lento na Avenida Mestre Álvaro, né? Você que está vindo aí de Serra. Trânsito lento até o viaduto ali de Carapina, mas passou o viaduto de Carapina, por enquanto, rodovia das Paneleiras, trânsito livre, nos dois sentidos, tá? Então, a segunda ponte também, trânsito lento, para você que tá saindo de Cariacica ou Vila Velha, sentido Vila Rubim também, tá lento. Inclusive, nas cinco pontes também tem uma certa lentidão. A boa notícia é que rodovia do contorno, nesse momento, 6h38, com trânsito livre nos dois sentidos. E também a Avenida Carlos Lindenberg, o trânsito também está bem bacana, nos dois sentidos. A Avenida Carioca, para você que está saindo de Vila Velha, sentido Vitória, pela terceira ponte, já tem uma certa lentidão. Trânsito lento também na Avenida Mário Gurgel, está passando por obras. Então, trânsito lento para você que vem de Viana, sentido Trevo de Alto Laje.
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0: da Litoral. Eu tô legal. Muito bom dia. Bom dia aqui pro Aloysan Peixoto, meu amigo locutor de Rio Novo do Sul. Ele falou só hoje, eu tô de plantão aqui na recepção do PA de Rio Novo do Sul, até 7 horas chovendo. Obrigada. E tá mandando abraço aí pra, especial para todos os amigos motoristas da saúde de Rio Novo do Sul. Beijo. Obrigadão. Michael.
1: Na Litoral, eu tô legal. Bom dia, bom dia, Sol. Bom dia. Ô, Sol. Ah. Flamengo. Vambora, Sol.
0: É hoje.
1: Ó, você tá aqui, ó. No meio do caminho comigo.
0: De carona.
1: Caroninha, né? De leite sempre. Mas desejo pro povo capixaba aquele bom dia. Litoral, essa todo mundo ouve. Um abraço, Sol. Um abraço a todo mundo da Litoral. Aqui é o Michael Trindade falando diretamente de São Paulo.
0: Ó.
1: Sentido é Mirassol.
0: Valeu, um beijo. Ele tá em São Paulo, na estrada, indo pra Mirassol. Obrigada, Maicon. Um beijo pra você. Washington.
2: Bom dia, bom dia, bom dia, Sol. Aqui quem tá falando é tio Washington do transporte escolar. Sol, um bom dia pra você, um bom dia pra todos os ouvintes da Rádio Litoral FM. E vamos que vamos pra mais uma quarta-feira abençoada, que Papai do Sol abençoe nós todos. Tá bom, Sol?
0: Amém.
2: Um ótimo dia. E vamos, que hoje tem Mengão, hein, Sol? Vamos que vamos. Bom dia pra todos. Beijo no coração.
0: Beijo. Todo mundo na expectativa do Mengão hoje. Flu ganhou ontem nos pênaltis.
3: Bom dia, Sol. Passando dia aqui pra desejar um bom dia a todos aí, ouvintes da rádio. Sérgio, bairro Santana. Um abraço a todos.
0: Valeu, Sérgio. Joyce de Marilândia.
4: Bom dia, Sol. Bom dia. Uma ótima quarta-feira pra todo mundo. Joyce de Marilândia. Em pé já, costurando. Eu queria mandar um beijo bem grande pro meu filho Danilo e pra minha filha Roberta. Um beijo grande pra vocês.
0: Beijo, gatona. Reni.
5: Bom dia, Sol.
0: Bom dia.
5: Bom dia, Litoral. Bom dia, cadeira cativa. Quartou, hein? Sol, hoje tem Malvadão, hein? Mengão, hein? Rumo às quartas de finais.
0: Vamos torcer.
5: E vem aqui agradecer a Litoral e a Sol, hein? Presentinho que mandaram pra mim e dormem.
0: Gostou?
5: Eternamente agradecido.
0: Ah, que bom.
5: Na Litoral, eu tô legal. Quartou.
0: Quartou. Ele tá aqui, dorme.
6: Bom dia, Litoral. Bom dia, Sol. É o Dorme da Vila. Um ótimo bom dia pra Zé Carlos da Inglaterra. Verinha do Pula Pula, Lindo Abad de Linhares, todos da cadeira cativa e todos os ouvintes da Litoral. Uma ótima quarta pra nós. Beijo, Litoral. Eu dorme. Eu ganhei o rádio novo.
0: Oh, agora sim.

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1: Valeu, um abraço, Beto Penitente, já deu certo, tá? Então vamos orar, vamos rezar pelo Beto Penitente, que a partir do dia 1º, né, ele vai fazer uma cirurgia no coração, já deu certo, tá? Deus vai estar ali comandando a mão dos médicos e já vai dar certo, em nome de Jesus. Depois você fala pra gente como é que tá a recuperação, depois da cirurgia aí, combinado? Beijo pro Matheus Trevisani, que vai pra Aparecida, vai pra São Paulo, vai viajar. Ó, Deus te abençoe também.
2: Bom dia, Solzinha.
1: Bom dia.
2: Boa quarta-feira para todos. Manda alô pro meu esposo Fernando, minha filha Grace Kelly, minha filha Leandra, minha filha Maria Fernanda, minha filha Sabrina Vitória, minha netinha Pedro Gabriel, minha netinha Heitor, minha netinha Gael, minha netinha Sofia, toda a minha família, dona Vanessa que eu tomo conta. E toca Leandro Leonardo aí. E vou achar um toque no destino, o brilho do olhar, sem medo de amar. 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
2: E na Litoral eu tô legal, 7 horas, né? Bom dia, meus taiobeiros de plantão, quarta-feira maravilhosa. Hoje, dia 19 de agosto, minha querida Sol ficou por Vitória. Agora estaremos aqui em Colatina, rasgando a taiobinha. Porque rasgar a taioba é ser feliz, não é isso, gente? Ei, vamos dar uma ripada nas coisas ruins da nossa vida. Vamos colocar esse Deus em primeiro lugar. E quando a gente coloca Deus em primeiro lugar, Ele cuida até o fim. Então, muito obrigada, Senhor, por abrir os meus olhos, já agradecer por mais um dia. Obrigada pela minha mãe, pela minha irmã, pela minha família, pelos meus animais. Obrigada por esses ouvintes incríveis que a partir de agora estarão juntinho comigo. Muito obrigada a você que tá aí, ó, grudadinho, então, minha rocha. Deixa aquele recadinho, aquele bom dia aqui no nosso WhatsApp, 996526580.
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0: na Litoral, eu tô legal, 7h08. Bom dia, você que tá aí grudadinha comigo, grudadinho também, meu querido Gilmar, tá lá na Serra, né, Gilmar?
1: Bom dia, bom dia, bom dia, até o Minha Rocha, vamos que vamos, quatro, minha amiga. Um bom dia pra você e pra toda a sua equipe da Rádio Litoral Noroeste. E vamos ali trabalhar, que hoje é quarta-feira, galera.
0: É isso, né, Gilmar? Bom trabalho pra você aí. Fala, Raul, seu lindo!
2: Bom dia, Thelminha Rocha. Estão nós aqui de novo. Vitale, agarrado no trampo. No andar.
0: Nossa senhora!
2: Estamos aqui suados até de Madalena.
0: Eita!
2: É desse jeito. Vamos pra frente que atrás, hein, gente?
0: É verdade, Raul. Parabéns pelo trabalho
2: e
0: aí, hein?
2: No litoral nós somos mais que legal. Manda um alô pra essa galera aí da Construção Civil aí.
0: Deixa comigo, meu querido.
2: E vamos junto.
0: Bora, tamo junto sempre, tá bom, meu amor?
2: E vamos rasgar essa taiobinha aí.
0: Eita, não, já tá rasgado de chaia. Um abraço pra você, meu querido Jader Nunes. Obrigada pelo carinho de sempre, Marina. Tá abraçando o Abner aí por mim. Obrigada pelo carinho também. Wanderson Luiz Brunelli, hoje tem Mengão, Wanderson.
3: Bom dia, Thelminha, que nosso dia seja abençoado por Deus. Hoje tem Mengão e Cruzeiro na Libertadores. 2-0, Mengão. Muito obrigado, Thelminha. Com esse legal, com esse litoral. É do Rádio Show, do Rádio Todos Capixaba, do Brasil e do mundo.
0: Valeu, valeu. Marcos Gargamel está em Jardim Camburi, Thelminha. Hoje é Dia Mundial Humanitário, tá certo? Dia Nacional do Ciclista também. Então, parabéns, eu que sou ciclista, a toda a turminha que é ciclista, que tá aí de butuca, então, Minha Rocha, muito obrigada por esse carinho, seja amador, seja profissional, não é isso? Um abração especial a todos os ciclistas de plantão. E, ó, tá chegando um pedal aí, hein? Eu não posso falar muita coisa, não, tá bom? Eu vou ficar quietinha, que senão, né, a comissão julgamentista vai puxar minha orelha. Mas tem pedal litoral aí. Calma que depois eu conto tudinho pra vocês. Dia Nacional da Aviação Agrícola também chegando. E é isso, né, galerinha que tá aí grudadinha. Edmar Rodrigues Gonçalves, aquele abraço. Beto Jamaica, onde é que você tá, homem de Deus?
2: Bom dia, Thelma Rocha, Thelma Rocha. Meiuca da semana, Thelma Rocha. Abençoado seja essa quarta, né?
0: Amém, meu
2: Beto
0: querido.
2: Mais por cá.
0: Oh.
2: Manda alô pra nós, eita.
0: Manda, meu querido. O quê?
2: Puxaram o tapete, Beto Jamais.
0: Por quê? Por quê?
2: Me tiraram do tal do mamão com açúcar, né?
0: Agora te lascaram, hein?
2: E me botaram no azedume.
0: Que isso,
2: vamos mandar
0: hein?
2: Um vídeo pra você aí, minha querida.
0: Nossa!
2: Depois você faz suas... comentarias
0: a
2: aí.
0: A comentaria.
2: Beleza, minha
0: locuteira? Eu sou a locuteira.
2: Tamo junto, misturar.
0: Ah, menino, já colocou ele lá pra segurar no ferro. Beto Jamaica saiu da meiuquinha, né, naquela coisinha ali mole, mole, pra pegar no duro. Agora, Beto Jamaica, Beto Jamaica, tá lá segurando uns ferros bravos lá, gente. Que Deus te abençoe, meu querido. A toda a galerinha de obra aí, aquele abraço.
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0: seu Brasil.
1: Obrigada, meus amores.
2: Na Litoral, eu tô legal. Bom dia, bom dia. 7:21. Você que tá aí grudadinho em Thelminha Rocha nesta manhãzinha maravilhosa. Uma manhã quente, né, gente? Nossa senhora, um dia faz um friozinho que poderia perdurar mais um pouco. Depois vem um calorão em cima da gente. Aff, Maria. Mas vamos lá, né? Falar de coisas boas. 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E hoje tem Mengão, né, gente? 7:24. Raniele. Ah, Rani tá aqui. Cadê meu bebê?
3: Nossa, mas ele tá bravo hoje. Por que que ele tá bravo desse jeito, pequeno Matias?
2: Vou até baixar aqui, peraí.
3: Participa, Matias.
4: Bom dia, Thelminha.
3: Ah. Nossa senhora da pé.
2: Matias, hoje tá cheio de graça, hein, Thelminha? Ai, Matias, você é demais. Rani, um abraço pra você e pro seu filhão. Obrigada por esse carinho, meu bem.
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0: Marcelão é motorista de aplicativo, né, Marcelo? Um abraço especial pra você, tá bom, meu querido? Daqui a pouquinho eu coloco seu áudio ao vivo. Etilce, Edilce, lá em Brechal, Etilce, da Netshaio. Um abraço especial pra você, pra sua mãezona, toda a sua família aí. Dá um abraço na gracinha por mim, tá bom? Maria, bom dia, Thelminha, bom dia, Rádio Litoral, bom dia os nossos ouvintes, né, Thelminha? Com certeza. Vamos começar mais um dia na proteção de Deus. Já comecei assim, sendo protegida por ele, Maria. Que Deus te proteja também, tá bom? Jonadi Borsoni, aquele abraço. Beto de Sapucaí, Marilândia, um abraço especial pra você e também pra sua esposa.
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0: Quem me deixa maluco são os Vascaína. Vai, vai. Ai, ai, ai, da litoral é tão legal. É isso, gente. Você que tá aí grudadinho comigo, minha querida Verinha Lúcia. Verinha, você me deixa maluca, Vera.
1: Ei, Thelminha, bom dia, Thelminha. Aqui, também não vai ganhar hoje, não, que eu não vou deixar.
0: Que isso, Vera?
1: Ele não vai ganhar, não. Ele vai perder.
0: Não faz isso, não, Vera.
1: Ele vai perder.
0: Gente, que coraçãozinho.
1: Vera, pôr do sol. Quem vai ser aqui a seu Flamengo hoje vai ser eu.
0: Que isso, Verinha?
1: Mas aí você tá no meio do campo aí. Você não sabe se torce pro seu time ou pro Flamengo,
0: não,
1: né?
0: Não, mas eu torço os
1: que
0: dois.
1: Que negócio
0: aí
1: é esse? Você não torce por um ou por outro?
0: Não, gente, de jeito nenhum. Eu sou flamenguista do meu pai e botafoguense da minha mãe. Como é que eu vou ficar contra o meu pai e contra a minha mãe? Não dá não, Vera. Aí fica complicado pro meu lado, fia. Aí eu penso meu pai, penso da minha mãe. Né? Aí não dá não. Ah, independente que eu ame todos os dois times, né? Não vou falar nada, não. Vou ficar aqui. Então minha mãe puxa minha orelha. Mas eu gosto dos dois. Mas aí fica complicado. Fica meio, né? Aí, Verinha, você me entende, né? Aí, papai, mamãe. Mercilene, o que você tá fazendo?
2: Thelminha, bom dia. Eu sou sua ouvinte. Tô aqui fazendo pão, rosca, capelete,
0: nossa,
2: canudinho, tripinha. É, passa aquela música, o 10 mandamentos do amor pra mim.
0: Tá,
2: eu queria
0: bom
2: pra minha amiga Sirlene, que fez aniversário ontem, tá?
0: Ô, Sirlene.
2: Beijo, Thelminha. Sou sua ouvinte. Só vejo a litoral.
0: Mercilene, você tem as mãos de fada fazendo essas coisas gostosas aí. Dá um abraço na sua amiga, parabéns pra ela, tá? Quero mandar um abração pra Dona Luzia também. É, eu só não lembro, eu encontrei com ela lá na... É, como é que fala? Na Estação Central. E ali tem um lugar onde é que vende coisinhas, né? E eu tava passando, falei, ah, vou entrar aqui, pau. Um negócio de cultura ali que é maravilhoso, né, gente? E aí eu comprei uma mentira. Gente do céu. Ah, Maria, Dona Luzia. É, eu acho que é Luzia, não é isso seu nominho? Muito obrigada, tá, meu amor? Sua mentira é maravilhosa mesmo. Parabéns, viu? Rebequinha Andrade, sua
3: bom dia,
0: linda.
3: Bom dia, quarto. Bom dia pra toda a nossa família litoral, noroeste de Vitória também. Sou eu, Rebeca Andrade, a poderosa, a vovó do teu. Abraço pra geral, pra todo mundo. Beijo, beijo, litoral. Adoro.
0: Valeu, valeu, Rebequinha. Highlander. Esse nome é internacional em Highlander. Que isso. Jesus, Amatel Minha. Estou aqui com meu filho ajudante, meu filho preferido, o Raí. Vem me ajudar, Thelminha, a tirar leite aí das leitosas. Estamos sempre ligadinhos na Rádio Litoral. Raí, seu lindo, que sorriso maravilhoso. Highlander, cuida direitinho desse filho amado. Ensine-o a respeitar as

0: Mulheres, precisamos de homens de caráter, tá? Atenção você, homem, que está me ouvindo nesse exato momento. Respeite mais as mulheres, sejam as mulheres da sua casa ou fora dela. Nós estamos precisando de homens de verdade no nosso meio, tá, gente? Eu falo encarecidamente, tô abrindo este microfone e pedindo a você que é homem, mas que seja homem de verdade. Precisamos do seu respeito, do seu carinho, tá bom? A gente está vendo tanta violência, tanto feminicídio, tantas coisas acontecendo dentro da própria casa, denuncie, não fique calada não, tá bom, mulher? Atenção, atenção, você precisa de autonomia. Eu falo abertamente para você, para de ficar dependendo de homem. Para de ficar dependendo, achando que este homem que está do seu lado é a coisa mais linda e maravilhosa da sua vida. Claro que existem, tá? Não estou aqui, né, generalizando e falando que não tem. Mas existem homens de verdade, eu fico muito feliz por isso, tá? Aplausos para você que é homem de verdade. Que aí, ó, tá do seu lado uma mulher que realmente luta junto com você. Ela não luta contra você, ela luta a favor de você. Agora, você que não é homem de verdade, começa a medir, né? A mudar o seu olhar, a mudar o jeito como você tá tratando a mulher que está com você. Então, você, mulher, por favor, tá? Se você tá passando por algo, né, que não tá no conforme, para de ser submissa, denuncie, saia de casa, busque algo que realmente você ama. Porque eu falo a verdade, gente, quem ama de verdade, quem cuida, tá ali junto pro que der e vier, não bate, não violenta, não machuca. Porque quando começar através das palavras, né, de opressão, falar que você não fica bonita nisso, você não fica legal aquilo, seu cabelo não tá bom, é isso, tira essa roupa, faça isso... É aí que começa o sinal. Então, se atente aos sinais dentro da tua casa, no seu trabalho, aonde você for. Você precisa ser mulher de verdade também. Se a gente está pedindo aqui para ser um homem de verdade, você também precisa ser uma mulher de verdade. Então, se atente aos sinais. Cuidado com isso. Porque através, né, de uma ignorânciazinha aqui, uma coisinha ali, um tapinha besta aqui, que começa toda a violência dentro da tua casa. Então, atenção a nós mulheres e principalmente vocês homens, tá? Já tá na hora, né, gente? Vamos parar com isso. Ninguém é de ninguém. Ninguém tem que estar ali, ó, sendo oprimida, né, enjaulada. Que isso, gente? Pelo amor de Deus, eu fico até arrepiada quando eu falo um negócio desse. Precisamos de liberdade, o amor é livre. Precisamos cuidar um dos outros, tá bom? Então, Highlander, cuida do seu filho maravilhoso para que ele respeite as mulheres e principalmente os animais. Tá bom, Highlander? Um abraço para você, para esse Raí lindo aí que tá do seu lado. Gente, 7h40, e dove, bebê da Chaios. Ai, meu Deus, 7h49, tá chegando a nossa cidade maravilhosa. Ei, Colatina, Colatina é daquelas cidades que conquistam, né, o nosso coração. Colatina, eu terei uma cidade marcada por histórias, encontros, fé, família, momentos que ficam para sempre na memória. É o Rio Doce fazendo parte da paisagem, são as pessoas que ajudam a construir essa história e as tradições que passam de geração em geração. Quem conhece Colatina sabe, né? Existe aqui um sentimento especial de pertencimento. É uma cidade que acolhe, que cresce e que continua valorizando as suas raízes. E é justamente essa mistura de histórias, pessoas e lugares que faz de Colatina um lugar tão especial. Colatina, uma cidade de histórias, de gente e de orgulho. Porque precisamos viver numa cidade que realmente merece, né? Criando histórias, criando uma vida inteira. Prefeitura Municipal de Colatina, realização TV Gazeta Noroeste.
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5: Na Litoral 755.
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0: na Litoral, eu tô legal, deixa eu mandar uma alusão pro meu querido Juninho lá da Mother Pizza. Tá lá preparando lasanha de sambiquira. Ai, Juninho, eu passo, tá? Se for de Taioba, eu quero. De sambiquira? Ai, Juninho, só você. Dá um abração em você, né? Em você e toda a sua equipe, meu amor. Obrigada pelo carinho. Oi, Jesus. Um abração para Renilda Rangel também, já tá aqui comigo. Aldeir Flores. Ô, Thelminha, dá um abração aí pro meu amor Marilza Gonçalves. Para as meninas Ana Paula, lá em São Jorge Tiradentes, né? Larinha, Laurinha, Governador Lindenberg. Um abraço, Thelminha! Ai, vocês são demais.
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0: Vamos para João Neiva. O DENIT interditou totalmente a BR-259 devido aí a graves falhas estruturais identificadas em um viaduto local. O bloqueio preventivo interrompe o tráfego nos quilômetros iniciais e motoristas precisam usar rotas alternativas, o que aumenta o tempo de viagem em mais de uma hora. Empresas de ônibus já desviam frotas e o DENIT promete construir um desvio emergencial em até 15 dias.
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0: Em Linhares, a Polícia Civil investiga a morte de uma mulher encontrada sem vida dentro de casa. Agentes da perícia técnica isolaram o local para coletar evidências e determinar a causa exata do óbito.
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0: Em São Mateus, a Prefeitura iniciou a instalação experimental de totens eletrônicos de segurança nas escolas municipais. Os equipamentos possuem câmeras de monitoramento integradas a botão de pânico conectado diretamente à central da guarda policial.
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0: E em Colatina, um caminhão transportando carga perigosa de ácido sulfúrico tombou na rodovia e mobilizou equipes de resposta rápida. Técnicos ambientais monitoram trecho para conter riscos de vazamento químico e contaminação do solo.
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0: Na Litoral, tô legal, 7 horas 59 minutinhos. 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
3: Na Litoral 8 e 5.
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0: fazer o quê?
1: Bom dia, Rádio Litoral, bom dia!
2: Bom dia, bom dia, 8 horas 14 minutos. Deixa eu mandar um alô especial pro meu querido Ailton. Ailton tá lá em Mantenópolis, grande ciclista, ele e a esposa dele, toda a família aí, né, Ailton? Precisamos marcar um pedal, né, agora que eu tô boa. Já tô liberada, Ailton. Ai, um abração, Thelminha. Vamos cuidar realmente das nossas mulheres, né? Com certeza, com muito carinho, tá? Muito carinho mesmo. Um abraço especial pra você, Ailton. Dá um abração na esposa por mim. Lucinéia Martins também já chegou por aqui. Deixa eu mandar um alôzão aqui. Ai, Bruno, só você. Bom dia, Vascaína. Eu acho que, eu sei, acho que vocês não tomaram remédio vocês hoje, não. Estão tomando já tem tempo, né? Que é o sonho de você. Gente, isso é um pesadelo, tá? Não sonha com... Não tem esse sonho, não, gente. Isso não vai realizar. Bruno, tira isso da tua cabeça, Bruno. Da onde que você viu esse trem que eu sou? Nunca, jamais. Não dá nem... Não posso persistir em falar esse nome, não. É, gente, eu não sei o que eu faço com vocês, não, hein? Eu vou com a minha ripa aí, Bruno, Bruno. É, Bruno, bem que você tá em Itueta, né? Itueta em Minas, mas é perto, é perto. Aí eu aproveito, já levo a minha ripa, como aquele pãozinho de queijo, não é? Ô, oh, aquela comidinha mineira demais, da gota gostosa que eu amo. Ai, Thelminha, eu acho que você é vascaíno. Não sou, Bruno! Nossa Senhora da Penha, Jesus amado! Não me azeda, não! Ai, meu Deus! Jackson, me ajuda! Bom dia, Thelminha, pra você e toda a equipe aí da Rádio Litoral. Renildo Rangel também já tá por aqui. Aldeir Flores, Thelminha! Cuidado, hein, Thelminha? Hoje seu time vai jogar, hein? Seus dois times, Thelminha. Por que dois times? O Flamengo e o Vasco. Ah, eu só tenho um time preto e branco, que é o Botafogo, Aldeir. Não é o Vasco, não. Tira esse trem da tua cabeça, homem de Deus. Ô, meu Deus do céu, gente. Eu não sei o que eu faço com vocês, não. Ai, ai. Vamos pra Alemanha?
3: Bom dia, Thelminha. Aqui é o Breno de Magdeburgo, aqui na Alemanha.
2: Aonde, Magdeburgo?
3: Passando para desejar um abraço, um bom dia para todo mundo. Pedir um abraço especial para minha família, minha mãe, Ivanete Dallapico, meu pai, o Neno Dallapico. Um abraço e um beijo especial para minha noiva, Fernanda Eva.
2: Ô, Fernandinha.
3: Aí de São Silvano.
2: Tá longe.
3: E dizer que estou me preparando para almoçar aqui, mas de olho na programação da parte da manhã de vocês. Um abraço.
2: Meu Deus, eu vou até falar um negócio em alemão com você, ó. Presta atenção, hein, Brenner.
4: Guten Morgen, Brenner. Danke für deine Teilnahme bei Litoral in Colatina. Gott segne dich. Wollen wir loslegen?
2: E aí, Brenner? Menino do céu, eu enrolei até a minha língua aqui pra falar. O Good Morning. Eu só sei que é Good Morning. É, bom dia, Brenner. Não é isso? Eu tô alemã demais. Nossa,
1: eu tô

0: Litoral, muito legal, minha querida Zira Winter. Bom dia, Thelminha. Tem um bolinho aqui, ó, um cafezinho com leite, um pãozinho. Você tá demais aí, hein, Zira? Nova Venécia, aquele abraço, hein? Um abração pra minha mãe, essa rainha maravilhosa. Um beijo pra você, mãe querida. Te amo, tá? Laíde Silvestre também já chegou chegando. É lá do Recanto da Lagoa, né, Lalazinha? Beijo especial pra você. A toda a galerinha lá do bairro Acampamento, obrigada pelo carinho, tá bom? Um abração aqui, deixa eu ver. O Brenner gostou, bom dia, né, Brenner?
1: Ué, gostei demais, Thelminha.
0: Você gostou, Brenner?
1: Guten Morgen, meine Schatz.
0: Hein? Guten quem? Você falou o quê, Brenner?
2: Eu falei, bom dia, minha querida, muito obrigado.
0: Ah, tá, nossa. Que delícia, Brenner, receber você aqui. Obrigada pelo carinho. 8 horas, gente, 24 minutinhos. 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

0: Fica aí, daqui a pouco mais músicas.
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11: 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Quem conhece Colatina já sabe. 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
1: Vamos! Faz o L, faz o L, faz o L. Isso é DNA de GG em Salvador, Bahia. Aí, ó.

0: Na Litoral, tô legal, 8 horas, gente, 38 minutinhos. 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E aí, meu amor, boa sorte. 8 horas 39 minutinhos. Eu também estou aqui na Rádio Litoral. Marcos Gargamel está em Jardim Camburi, em Vitória. Aquele abraço. Edivaldo Souza Pontes, um abração especial para você também. Obrigada pelo seu carinho. Duílio, seu lindo. Um abraço especial para você, meu amor. Obrigada sempre por esse carinho. Você é maravilhoso, Duílio. Um abração aqui também para o Marcelão. Lucimar de São Luís da Barra Seca. Bom dia, Lucimar.
1: Calminha, minha querida. Bom dia. Sou Lucimada aqui de São Luís da Barra Seca. Dá um alô aí pra minha sobrinha Juliana, que tá fazendo anos hoje.
0: Oi, Juliana.
1: Tá colhendo mais um arroz no Jardim do Senhor.
0: Amém,
1: canta
0: amém.
1: Aí o rá-rá-ru-ru pra ela aí,
0: tá
1: calminha.
0: Bom. Tá bom,
1: bom
0: meu
1: dia,
0: amor.
1: Bom dia, minha linda.
0: Bom dia, bom dia. Minha querida Juliana, sua linda. Parabéns pra você, muitas felicidades. Aproveitando aqui a Juliana, deixa eu cantar mais parabéns, tem mais? Claro, com certeza. Hoje os meus aniversariantes estão daquele jeito. Fernandinha também já deixando recadinhos aqui para a grande amiga dela que hoje está completando mais um aninho de vida, né, Fefe?
2: Que Deus te abençoe, te ilumine,
0: Verinha,
2: te guarde.
0: Verinha.
2: Sempre, sempre, sempre. E desejo para você muitos anos de vida, vida longa, que você seja muito feliz, que Deus abençoe mesmo a sua vida e continue te abençoando.
0: Oh, que lindo.
2: Porque eu amo muito você, minha irmã.
0: Ai, ó.
2: Felicidade, muito, muito, muitos anos de vida. Você é guerreira.
0: É verdade.
2: Jesus te ama e eu também.
0: Amém.
2: Hoje é dia de festa, cantar nossas almas. A menina Vera, uma salva de palmas.
0: Ai, que linda.
2: Parabéns, Vera. Muitas felicidades, muitos anos de vida.
0: Amém, minha querida Vera, que passou por uma situação aí bem difícil na vida dela. E Deus está reconstruindo a vida dela. Parabéns, Vera. Muitas felicidades. Então, Juliana, Vera e a minha querida Mirtes também, né, Mirtes? Ó, três mulheres maravilhosas. Mirtes, meu amor, receba meu arroxo. Verinha, sua linda, que Deus te proteja sempre. Juliana, sua linda também. Parabéns, parabéns para essas mulheres maravilhosas. Gente, vocês são incríveis, tá bom? Que Deus te abençoe, Mirtes. Obrigada. Você que é maravilhosa, mulher. Você que é maravilhosa. Gente, 8 horas 42 minutinhos. 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

0: endereço daqui a pouco.
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13: 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Parabéns pra nossa Colatina, todos vocês que já estão aqui na nossa cidade, né, pra comemorar com a gente. E a festa já começou, né? 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Esse final de semana, outros tantos também. 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

0: em Fortaleza.
1: Bom dia,
2: na Litoral, tô legal, 8 horas. Gente, 55 minutinhos antes do nosso comercial, deixa eu mandar uma alusão pra ele, esse perturbado. Ai, Cleiton, não sei o que eu faço com você, da Ué, bom dia, minha Vasca. Para, Cleiton. É a minha filha. Mas quem disse que eu tô triste? Você que tá triste, que seu sonho era que eu... Nossa, não vou falar nada com vocês, não, já. É, gente, eu pego vocês nessa esquina. Bom dia, Thelminha, meu nome é Thaís. Tá. Peraí, Thaís. Calma, Thaísinha. Calma lá que eu vou passar isso aí, tá bom, meu amor? Deixa eu mandar aqui um alô para Luciana Machado. Bom dia, Lu. Obrigado pelo carinho, Lu. Se eu não me engano, é no bairro Luiz Iglesias, né? Lá do Recanto da Lagoa. Um abraço especial para você. Cleide Silva também, bairro Vicente Suela. Tá aí juntinho comigo. Moisés Ferreira. Aquele abraço lá no bairro Columbian Pictures. Bom dia, Thelminha, sua linda. Jefferson Barbosa. Hoje tem Mengão, hein, Jefferson?
3: Bom dia, Thelminha Rocha. Aqui é Jefferson de Colatina, mandando bom dia para todos os ouvintes da Rádio Litoral. E hoje tem Mengão. Vamos que vamos.
2: Bora. Quartou, né? Quartou, né, amado?
3: Pode tomar uma?
2: Bora.
3: Hoje tá cedo.
2: Não, tá cedo não, mas já pode. Ai, meu Deus. Terezinha, sua linda, um beijo especial pra você. E dá-lhe o nosso Mengão. Tiara Lorenzucci também, né? Bom dia, meu amor. Tá em Nossa Senhora da Penha. Tá curtindo a nossa Litoral. Ai, Beto Jamaica, você é uma figura, hein, Beto?
4: Manda um alô pro Arlindo e a turma dele. Tô aqui de frente à obra dele já, hein?
2: Tá bom.
4: Daqui um dia nós estão todo mundo misturado aqui. Manda um alô pra turma dele aí.
2: Alô, Arlindo, seu lindão. Um abraço especial pra você, meu querido. Luciano Alves também já chegou, quarta-feira maravilhosa. Lucineia Martins já tá por aqui. A Guimar Santos já tá na obra também, né, Guimar?
5: Bom dia, dia lindo e maravilhoso, sol brilhante, aquecedor nessa Colatina nossa e abençoada. Essa semana de aniversário da nossa princesa de norte.
2: É verdade.
5: Que realmente não é uma princesa, é uma rainha.
2: É uma rainha,
5: a princesa,
2: né?
5: São vocês que clareiam o nosso dia. Você é uma delas.
2: Obrigada.
5: A Morena Log é uma delas. Minha filha é uma delas.
2: É isso.
5: Enfim, as moradoras de Colatina.

0: todos brilhantes, só a nossa princesa.
1: Que coisa
0: então,
1: linda.
0: Eu declaro a todos aí, sejam bem-vindas que vem de fora e sejam felizes na nossa cidade, que
1: é
0: a
1: verdade.
0: Cidade agradece e
1: é
0: recebe
1: verdade.
0: Vocês como esse sol aqui, ó, de braços abertos. Paz e bem e felicidade. Beijo para a Morena Log e na Litoral. Eu tô legal. Paz e bem, galera. E
1: valeu.
0: Uma boa semana.
1: Valeu, Aguimar Santos. Bernadette Loss também já tá por aqui, né? Amarilda, Marilda.
2: Bom dia, Thelminha. Manda um abraço pro Beto Jamaica, meu amigo vascaíno.
1: Ai, vocês são demais. Um abraço, Marilda. Obrigada, obrigada por esse carinho. 8:58 e esses dias acompanhei uma pessoa muito especial, né, na maternidade da Unimed. 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
4: Menina.

0: Fica aí, daqui a pouco, mais músicas.
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5: E na Litoral Muito Legal, a grande festa tá chegando. 9:03, Thelminha, dali, prefeitura. Ó, aproveita, gente, segue lá a Prefeitura de Colatina no Instagram, que tem tudo explicadinho do que vai acontecer com os horários para este final de semana desta festa incrível, tá? Para sexta-feira, dia 21, Chão de Avião, Natan também, a galera que vai barbarizar geral nesta sexta-feira. Ó, tem Natan, tem Éder, tem Paula Cassaro, maravilhosa, nossa Paulinha, um beijo especial pra você, sucesso, tá? Éder de Oliveira, Phil Marques, Chão de Avião, tem Natan, tem no dia 22 também, o nosso gigante, Léo Santana, tem o Zonta, tem Calcinha Preta, tem o Samba 027, então corre lá no Instagram, né, da Prefeitura de Colatina, tem todos os horários explicando tudo certinho para essa entrada gratuita. Viva Colatina, realização Prefeitura de Colatina.

0: 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Meu querido Lobo Mau, Lobo Mau.
1: Bom dia, Thelminha Rocha. Oi, vai pegar nosso Tamegão, vai ser... Ele vai ganhar de 2-1 do Botafogo!
0: Ixi, vai, é Botafogo não!
1: Aí é pra mim, é domingo, né?
0: Ah, é domingo,
1: domingo
0: é Botafogo.
1: Domingo você viu, a seleção jogou filé, né? Tivesse ido pra seleção, que tinha ido pro Flamengo, você tinha ganhado, já na Argentina tinha ganhado.
0: É mesmo?
1: Tá doido!
0: Ixi, Maria!
1: Bom dia! Lima, nós aí.
0: Deixa que eu ver.
1: Viu? Que Deus abençoe você e sua família.
0: Essa
1: pessoa
0: cruzeiro.
1: Maravilhosa você aí.
0: Vamos pegar o
1: Fico
0: cruzeiro.
1: Deus, um abraço. O nome do Senhor Jesus.
0: Amém. Vamos pegar o cruzeiro.
1: Fazendo aqui o bloco da Pro.
0: Vamos lá. Ai, ai, cruzeiro. Quem é cruzeirense, gente? Tem algum cruzeirense aí? Cadê os cruzeirenses? Eu vou conversar com vocês. A Taça Comembol Libertadores. Hoje tem 9h30. Cadê os cruzeirense? Participe comigo, gente. Vem cá. Deixa eu conhecer vocês também. Ô, Rony! Bom dia! Aquele abraço especial pra você, seu Tadachai.
2: Bom dia, Thelminha. Rony do aeroporto por cá. Fica triste não, Thelma?
0: Triste de
2: não
0: quê?
2: Não sei por quê. Tamo indo para a Cruz, Thelma. Bora. Mas será que é legal?
0: Isso é coisa do Cleiton. Aff, Mari. Cleitinho perturbado, aquele flamenguista.
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0: Litoral, eu tô legal, minha querida Rosângela Bernadone, sua linda. Beijo especial pra você, meu amor. Já já eu coloco seu áudio ao vivo, tá bom? Isael Jesus também já tá por aqui. Luísa Minduim, Tatiane, meu bem. Um beijo especial pra você, Tatinha. Obrigada. Priscila Escotar. Ah, Priscila tá por aqui também. Danadinha pra você. Tá no bairro Ayrton. Edenaldo dos Santos Thelminha, Mário Jurizata, hein? Seja bem-vindo sempre, tá bom? Emiliene Rondinelli já chegou por aqui. Marquiane, aquele abraço. Obrigada por esse carinho. Valdinei Martins é do bairro Santo Antônio. Seja bem-vindo, tá bom, Valdinei? Um abraço pra você. 8h25, gente.
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0: Vamos para Cariacica, um incêndio de grandes proporções destruiu completamente uma lanchonete comercial no bairro Campo Grande. O Corpo de Bombeiros controlou as chamas rapidamente e ninguém ficou ferido. Mas o proprietário perdeu todo o estoque investido.
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0: Em Vitória, a capital instalou 41 novos botões de segurança do programa Alerta Saúde em diversas unidades de atendimento municipal. O sistema visa proteger médicos e pacientes contra agressões físicas e agilizar o acionamento de patrulhas.
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0: Em Vila Velha, as fortes chuvas do início da semana provocaram severos alagamentos e forçaram a prefeitura a instalar bombas móveis com geradores para drenar a água que invadiu as residências.
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0: E na Serra, um ataque a tiros no bairro Central Carapina terminou com uma mulher morta e outra gravemente ferida. A divisão de homicídios realiza buscas na região para identificar os autores e a motivação do crime.
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0: Na Litoral 9:35, bom dia.
1: Existe uma teoria que se chama 90-10, onde uma pessoa tem 90% daquilo que você procura em alguém, só que você foca naqueles 10% que falta. Aí você sai pra rua, se aventura, e realmente você encontra aqueles 10%, mas não se deu conta que perdeu os 90%.

0: Bezerra.
1: 9 horas 43 minutinhos, galerinha que tá aí grudadinha aqui na nossa litoral. Isso! bom dia, meus consagrados maravilhosos. Minha querida Sheila, sua linda. Bom dia, Sheila.
2: Bom dia, minha lindeza.
1: Bom dia, bom
2: olha,
1: dia.
2: Pra dizer que eu não tô te ouvindo essa semana.
1: Ah.
2: Hoje eu liguei, tá? Tô ligadinha
1: tá
2: aqui com você.
1: Tá me ouvindo, né, Danatia?
2: Pelo menos umas horinhas agora cedo, tá bem?
1: Tá bom.
2: Tô aqui me recuperando, tô de repouso, né, Thelminha? Então a televisão que lute. Beijo, gatona.
1: Beijo, Sheila. Boa recuperação pra você, minha querida. Um abração pro Jackson Santos da Silva também, já tá aqui comigo. Lucinéia Martins, já rasgando. A Taiobinha, desde cedo, agradeço pelo carinho. Bom dia, Thelminha. Pedro e Átila. Aquele abraço especial para vocês aí, meninos. Mandando aquele abraço. Obrigada, obrigada. Mano Moscon também já tá por aqui. Mano, dá um abraço especial na Nubia aí por mim. Obrigada novamente por esse carinho. Ricardo, bom dia, bom dia.
3: Bom dia, Rocha. Manda um abraço pro Calango aí, dono do bar aqui no Perfeito Socorro. E bota um modão de viola aí pra ele, fazendo favor. Aqui é o Ricardo.
1: Tá bom, meu amor. Aquele abração. Obrigada por esse carinho. Gente, deixa eu mandar um abraço especial para uma turminha maravilhosa. É uma turma de 96 do 8º Batalhão da Polícia Militar, completando 30 anos de serviços prestados à sociedade de Marilândia. Meu querido Sargento Ferraz, aquele abraço especial para vocês aí, ó. Então, parabéns para essa turma maravilhosa, gente, ó, é uma honra, fiquei toda arrepiada aqui, ó. A turminha lá de Marilândia, do 8º Batalhão, a turma de 96, 30 anos de serviço prestado à comunidade de Marilândia. Um abraço especial para vocês aí. 9h45. Então, bora lá, né? Falar de coisa boa. 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
9: Na Litoral eu tô legal, 9h50, a festa tá chegando, tá? Já chegou, né, gente? Final de semana passado, teve muita gente bacana lá na avenida, né, gente comemorando desde já esse 105 nossa cidade. Próximo semana também, sexta e sábado, comemoração contínua. O mês de agosto é nosso, é da nossa cidade, que é Colatina, 105 anos. Próxima sexta-feira, Xande Avião e Natan. E no sábado, temos Léo Santana, Calcinha Preta e muito mais, fora os artistas da nossa terra. Muito obrigada pela participação, por essa oportunidade incrível em abrir essa festança para os artistas aqui da nossa cidade, que eles merecem muito. Um abraço, vamos todo mundo prestigiar, não só os artistas nacionais, como os artistas aqui da nossa cidade também, que fazem muito bonito, tá bom? É festa para toda a família, hein? E a entrada é gratuita, é uma cidade que brilha. É a nossa cidade completando 105 anos. Prefeitura de Colatina.

0: E na Litoral, tô legal, gente, 10 horas. Você que tá aí grudadinho em Thelminha Rocha, meu querido Israel Jesus, bom dia.
1: Olá, muito bom dia, minha amiga Thelminha Rocha.
0: Bom
1: tudo
0: dia.
1: Bem com vocês, Israel Jesus, seu amigo de muito tempo, diretamente aqui
0: verdade.
1: De Anápolis, extremo sul da Bahia, ligadinho na Litoral. É, Litoral Noroeste, Colatina. Minha amiga,
0: obrigada,
1: passando aqui pra te desejar uma ótima quarta-feira e dizer que Flamengo hoje sim.
0: Oh!
1: É o Flamengo e Cruzeiro.
0: Eu também
1: com
0: acho.
1: Com certeza a gente tá aí nas quartas de finais.
0: Oh!
1: Tá bom? Então, fica assistindo aí os cruzeirenses.
0: Tem os cruzeirenses aí,
1: com
0: né?
1: Com certeza, hoje é Flamengo, com certeza, com um resultado positivo. Beijo pra
0: tá
1: você.
0: Bom.
1: Estamos aqui junto, rasgando a taioba, ligado nessa programação que é show. Beijo seu coração e tamo
0: Israel,
1: abraço,
0: obrigada.
1: Viu?
0: Pra você também, gente. Tá tão longe, mas tá tão perto aqui do meu coração. Que coisa linda. Eu fico muito feliz por essa audiência maravilhosa. Obrigada. Tati, resolve você, hein, Tati?
2: Ih, Thelminha, bom dia, Litoral. Thelminha, eu sou cruzeirense, hein?
0: Ixi.
2: Esse negócio de 2-1 não é 2-0. Cruzeiro.
0: Ah, tá bom.
2: Aqui é cruzeirense, Thelminha.
0: Oh, te respeito, tudo bem, mas 2-0 pro Cruzeiro? Neca de catimirima, minha filha. Ai, vai dar mengão, Tati. Ai, Tati, obrigada, meu amor, por esse carinho. Não, ai, gente, vocês são incríveis. Oh, meu Deus, em falar incrível, só o povo de Colatina mesmo que é maravilhoso também, né? E os agregados que chegaram e ficaram, gostaram de Colatina. Eu sei disso que vocês gostaram dessa cidade incrível. Ai, gente, a gente recebe vocês com muito carinho, nós colatinense, a todos que estão aqui na nossa cidade. Que Deus possa abençoar cada um de vocês. Curtam mesmo, porque essa festa está sendo feita com muito carinho para cada um de vocês, tá bom? A festa já está rolando na cidade, né? Mas nesse final de semana, na sexta e no sábado, teremos aí, ó, muitos artistas, não só da terra, mas como artistas nacionais também. Xande Avião e Natan no dia 21, Léo Santana, Calcinha Preta no dia 22, festa para toda a família e dá-lhe família! Encontro de amigos, Colatina celebrando a sua história, sua gente, o seu futuro. Então vamos juntinhos nessa, comemorar os 105 anos de Colatina, essa cidade que brilha e brilha para sempre, tá, gente? A realização é a Prefeitura de Colatina.
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2: Na Litoral Eu Tô Legal. 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
2: Na Litoral 10 e 7.
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1: No litoral eu tô legal, gente. 10 horas 26 minutinhos, meu querido Ney Oliver, mandar um alôzão pra quem, Ney?
2: Quero mandar um alô especial aqui pro rapaz, né? Lá de Terra Alta, onde eu fui na Romaria com ele. Opa. Mazinho Transpardini.
1: Mazinho.
2: Cara, muito obrigado pelo passeio. Que maravilha
1: boa.
2: Ir à casa da mãe com pessoas de boa índole.
1: Que bom.
2: As famílias
1: bom.
2: Que foram com a gente são pessoas maravilhosas. Aquele abraço. Um beijo carinhoso também para Rosângela Bernardoni. Um abraço, Paulinho. Enfim, para todos vocês, litoral, aqui sim eu tô mais que legal. Beijo, minha amiga.
1: Valeu,
2: bye, bye.
1: Ney. Valeu, meu amor. Obrigada. Rafaela Turezani tá lá em São Roque do Canaã. Meu querido Renato Miller.
3: Bom dia, Thelma Rocha.
1: Bom dia, Renato.
3: Hoje eu vou pedir umas orações pro meu amigo Claudinei, que mexe com instalação de antena. Ele tá passando por um momento difícil na vida dele. Tá, ele tá precisando de muitas orações.
1: Tá bom.
3: Esse é o pessoal da litoral aí.
1: Claro,
3: os ouvintes puderem
1: queridos.
3: Orar por ele, rezar
1: tá
3: por ele.
1: Claudinei.
3: Nós vamos ficar muito gratos.
1: Tá bom.
3: Deus está vendo que ele está precisando de muita oração.
1: Tá bom.
3: Muito obrigado, fica com Deus. E da litoral, eu tô legal.
1: Valeu, Renato. Estamos aqui em oração, então, pro seu amigo Claudinei, tá bom? Luiz Amendoim, bom dia, bom dia.
4: Bom dia, com muita paz, amor e alegria. Que Deus abençoe o nosso dia. Uma quarta-feira abençoada para todos nós, ligados na litoral. Hoje tem Mengão,
1: hoje
4: é
1: tem Mengão.
4: Vamos
1: hein?
4: Que vamos. Dizer assim para não esquecer ninguém. Um abraço para todos meus amigos ligados na litoral. Um abraço para todos os Ubers ligados na litoral. Somente aqueles ali da rodoviária, todos ligados na litoral. Os taxistas, só da litoral. E vamos que vamos. Um abraço para todos ligados na litoral.
1: É isso, Luiz Amendoim, um abração especial para você e quero mandar um abraço todo especial também para o nosso querido Beto Penitente, né, Beto? Vai passar por uma cirurgia, que Deus o abençoe imensamente aqui no meu coraçãozinho, já recebo, eu até estava falando com ele, que Papai do Céu que vai ser o cirurgião, né? Deus é o principal, que vai estar lá na mesa de cirurgia junto com ele, tá bom, Beto?
5: Bom dia. Talmin,
1: bom dia
5: Luiz Amendoim, bom dia Leomar de Linhares e todos da cadeira cativa e os ouvintes da litoral. E dizer que vou precisar fazer um procedimento no coração.
1: No coração.
5: Colocar uma válvula e quatro.
1: Já deu tudo certo, já deu tudo certo, né?
5: Queria pedir a todos vocês se pudessem ajudar. Uma reza, uma oração.
1: Claro, claro.
5: Seria muito.
1: Com certeza.
5: Amém,
1: Beto. Amém.
5: Bom dia. Na litoral, estou legal.
1: Já estamos em oração e já deu tudo certo, tá bom, Beto? Que Deus te proteja, meu querido. 10h29.
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0: na Litoral, eu tô legal, gente. 10 horas 40 minutinhos. 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Deixa eu mandar uma alusão para a Nilza. Bom dia, lindeza. Thelminha, ah, não teve como lembrar de você, Thelminha. Eu tô aqui descascando esse mamão. Mamão verde! Ai, gente, como vocês são malvados, hein? Ai, por que vocês lembram do negócio do mamão que eu fui fazer o mamão cozido lá com casca, o trem tava tudo amargo? Ai, Jesus amado. Ai, gente, foi a primeira vez que eu fui fazer mamão cozido, né? Mamão verde, eu não sabia. Tudo eu faço com casca. Aí ficou intragável. Ai, Thelminha, eu vou fazer ele refogadinho com bastante tempero pra fazer um doce também em calda. Que isso, hein, Nilza? Nossa senhora, que delícia. Celina Tom, aquele abraço, bom dia, meu amor. Marley também, que já chegou. Deixa eu ver aqui. Andressa, bom dia, sua linda. Bom dia, Andressa. José Carlos do Córrego do Almoço já tá comigo. Fabiana do Recanto da Lagoa já deixando recadinho. José Mendes, não esqueço de você, não. Que isso, é o patrão aqui, José Mendes. Um abraço pra você, pra sua mãezona querida, tá bom? Que Papai do Céu possa abençoar vocês imensamente, meu amor. Deixa eu ver aqui, peraí, deixa eu colocar o áudio aqui. Calma, deixa eu levantar o trem aqui.
1: Bom dia, Rádio Litoral. Mano, Litoral, tô legal, hein?
0: É isso.
1: Rapaz, tô aqui ligadinho aqui em vocês.
0: Obrigada.
1: Primeira vez participando, hein? Manda um abraço aí pro pessoal aqui do Colômbia.
0: Oi, João Marcos, seja bem-vindo aqui à programação da nossa Litoral. Vamos rasgar muitas taiobas então, João. Rasgar taioba é ser feliz, tá bom, João? Seja bem-vindo aí à programação da nossa Litoral. Bom dia, Thelminha, excelente dia pra nós. Galerinha aqui de Santo Antônio, a Marília Carla. Ô, Marília. Marília, sua linda. Deixa eu mandar uma alusão aqui também. Quem tá ligadinha? Ana Cláudia de Jardim Planalto, Thelminha. Valeu, Aninha. Obrigada por esse carinho. Deixa eu mandar uma alusão aqui também. A Ingrid. Oi, Ingrid, sua linda. Um beijo especial pra você, pro seu paizão. Obrigada, galerinha do Samba 027, né? Sandra Langmer também. Bom dia, Thelminha. Dia abençoado. Oi, Vec. Fala comigo, Vec.
2: Bom dia, Thelminha Rocha. Aqui é o Vec. Estou na labuta, trabalhando aqui na obra. Thelminha.
0: Oi.
2: Seu Flamengo não vai classificar hoje,
0: vai,
2: não.
0: Vai sim.
2: E vai perder.
0: Não, não vai, não.
2: Cruzeiro de novo.
0: Você para com isso, Thelminha, hein, Vec.
2: Tanto parabéns aí.
0: Pra quem?
2: O Mazinho, meu primo, e a minha irmã, Bilu.
0: Bilu, tchau, e Mazinho, você para com isso, hein, Vec? Você para, hein? Bilu e Mazinho, parabéns então por essa dupla maravilhosa. Obrigada pelo carinho. Cuidado aí nesse andaime, hein, Vec, seu danadinho. 10 horas 45 minutinhos.
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E na Litoral Tô Legal, gente, 10 horas 52 minutinhos, minha querida Tereza Valandro, Thelminha, hoje é meu aniversário. Hoje é seu dia, Tereza. Parabéns. Uhul, parabéns. Uhul. Oh, meu amor, parabéns, parabéns. Receba meu abraço com muito carinho, viu, Tereza? Você e toda a sua família, nós aqui da Rádio Litoral. Muitas felicidades, minha querida. Mazilda Souza, Thelminha, vou rasgar a taioba em Bom Jesus da Lapa. Que isso, hein, Mazilda? Me leva junto com você, aquele lugar é bom demais. Aproveita, tá, Mazilda? Boa viagem pra você, sua linda. Zira Winter, que... Nossa, Thelminha tá servida? Menina do céu, quanta batata frita estranha aí, hein? Rapaz, olha um bifão ali, ó. Não é rica,

0: 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Um abraço especial a todos os nossos artistas da terra e os nacionais que estarão aqui também para prestigiar nossa cidade incrível. 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Viva Colatina, 105 anos, realização, Prefeitura de Colatina.
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0: Na Litoral 10h59.
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0: Tô Legal, Sutilmente, Jeito Moleque, gente. É isso, né, galerinha que tá aí grudadinha, então, minha rocha. Ó, deixa eu pegar aqui, para cadê isso? 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Meu querido André, bom dia, André.
1: E aí, Thalminha?
0: Fala, André.
1: Bom dia, Thalminha. Bora lá, Thalminha.
0: Bora, Thalminha.
1: O Mengão, hein?
0: Mengão, hein?
1: Você tá do Vasco, Botafogo, não dá pra nem na hora.
0: Que
1: Ô,
0: isso?
1: Thalinha, só passando aqui pra dar um bom dia pra você. Um bom dia pro amigo Adinaldo. Avó, Maria.
0: Maria.
1: Mãe Vânia.
0: Will.
1: São Zé. Maria. A Dignícia, Adriana. O Marcos, o Eduardo. Ei, na litoral, tá mais que legal, Thalminha.
0: André, você é uma figura, André. Um abraço especial pra você, meu querido Matheus também, que já deixou recadinhos aqui, né, Matheus? Andréia Victor, bom dia. Bora, Thalminha. Fala, minha fazendeira. Thalminha, bolinho de aipim com carne moída. Por que isso, Andréia? Onde passou na sua cabecinha de fazer um bolinho de aipim com carne moída e falar um negócio desse comigo? Isso é muita malvadeza, Andréia. Nossa senhora da peia. Ai, que delícia. Eu gosto. Um bolinho de aipim, então, um fritinho ali assim, ó, ou assadinho. Nossa senhora da peia. Aí é malvadeza completa comigo. Obrigada, meu amor. Aproveita aí por mim, tá bom? Minha querida Rosângela Bernardoni também, que já deixou recadinhos desde cedo, né, Rô?
2: Bom dia, Thalminha Rocha.
0: Sou eu.
2: Minha flamenguista preferida. E hoje tem nosso Mengão.
0: Hoje tem, hein, Rô?
2: Thalminha, sou eu, Rosângela Bernardoni, do bairro São Miguel. Thalminha, deixa eu mandar um bom dia pra você, pra toda a sua família, pro meu esposo Paulo, os filhos Patrick, Pablo e Parley, para todos a minha família Bernardoni, minha sobrinha Nora Fabiola e também pra Cris, não esquecendo dela, que ela reclamou quando tu mandou um romance pra ela.
0: Cris, sua linda, um beijo especial pra você, meu
2: Beijos,
0: amor.
2: Beijos, Cris. Pra Marina do Colúmbia, pro Ney Oliver, Diego Lira, Luiz Carlos o Negão, pra Rose, pros meninos, né, da vidraçaria Lunar, que estão lá ouvindo a programação.
0: Aí, ó, galerinha, todo mundo já rasgando a taiobinha comigo, né, Rosângela? Beijo especial pra você, Maria Fontana, também? Bom dia, Thalminha, bom dia. A Aparecida Matede. Você tá fazendo o que nessa panela de feijão aí, Aparecida? Oi, Aparecida, oh meu Deus, é muita malvadeza.
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0: 11h22.

0: na Litoral, eu tô legal, 11 horas. Gente, 41 minutinhos, a festa tá aí, né? Batendo na... Já bateu, né, gente? Já abriu, já escancarou essa porta maravilhosa que é Colatina para receber todos os nossos convidados. Dia 21 e 22, vou repetir para vocês, anota isso aí na sua agenda. 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Dia 22, ele, o nosso gigante, o GG, Léo Santana, calcinha preta na Paulinha e muito mais para você fora, como eu disse, os nossos artistas aqui da terra que também vão subir naquele palco e fazer a festa acontecer. Bora cantar parabéns para Colatina, 105 anos dessa cidade incrível. 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

0: Não quero ir embora não, hein? Eu não quero, eu quero ficar aqui com vocês. Me deixa aqui. Ô Maria, Maria Fontana, bom dia, Thelminha. Manda um alôzão pra nós aqui na faxina, eu e a Wanda. Minhas meninas maravilhosas. Thelminha, você é linda. Você que é, mulher. Faz um trem desse, não, que eu acredito, hein, Maria? Sua linda, um beijo, meu amor. Obrigada pelo carinho. Ô, Vec, separa, tá? Você tá aí andando... É, Vec, você tá nas alturas aí, hein, Vec? Você tá... mas que obra gigante essa sua aí, hein? É, gente. Ai, ai, ai. Thelminha, ó, empim. Ô, Andréia, você não pode fazer um trem desse, não. Você que agora virou fazendeira, você virou cafeicultora. Agora você é dono do café todo, hein, Andréia? Agora você vai fazer um bolinho de aipim. Você é muita malvadeira. Ô, trem bom demais. Eu não sei por que vocês ficam mandando esse negócio de comida pra mim. Eu nem gosto disso, gente. Olha só, Aparecida. Thelminha, olha só. Norma Aparecida, mas você tá com linguição aí, hein, na panela? Rapaz, as linguiças incharam aí. Isso aqui é uma feijoada? Menino do céu, em pleno o quê? Quarta-feira, metade da semana, vai comer uma feijoada? Ai, Thelminha, você tá convidada, hein? Eu comeria uns dois pratinhos desse aí. Ó, mas que linguição. Ai, meu Deus do céu. Thelminha aqui, ó, carninha moída. Eu já tô chegando, tá, André? Pra te ajudar aí. Você faz um, eu como os três. Milano, Milano, bom dia, Thelminha. Thelminha, hoje tem urubu, hein? Urubu vai pegar a raposa e creu. Também acho. Ai, Jesus amado, eu já vou sair daqui do joelho. Já pedindo pro Cruzeiro aí com calma, tá bom, Tatiane? Ai, meu Deus do céu, Jesus. Não é? Mas eles não vão com calma não, viu, Milano? Pelo jeito, Cruzeiro vai vir pra cima da gente, hein? Ah, Maria, já coração. Deixa eu mandar uma alusão pro Alan também. É, o Alan chegou aqui? Peraí.
1: É, boa tarde.
0: Boa tarde.
1: É o Minha, mas fala. Eu não queria te assustar não, tá?
0: O quê?
1: Cruzeirão vai ganhar hoje do Urubu, vai ganhar o Urubu assado.
0: Para, que é isso?
1: Vai rindo aí até
0: faz
1: lá,
0: não.
1: Horas.
0: Para.
1: Você chora.
0: Faz isso não, Alan. Que malvadeza da sua parte para comigo. Ai, Jesus. É, Alan, seu Dada Tchaio. Um abraço especial pra você. Bom dia, Thelminha. Manda um alôzão pra toda a turminha aqui de Poté, em Minas Gerais. A Elson, pra Carla. Ô, meus amores, galerinha de Minas. Um abraço especial pra você. A gente vai longe, né? A nossa litoral é nacional e internacional. Um abraço pra vocês. Meus amores, eu vou saindo de fininho, mas deixando com muito carinho o meu abraço e meu beijinho, assim, ó. Amanhã.

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4: Vai, vai, vai, vai, vai, vai, vai, vai, vai.
5: Chama, molecote.
6: Chama. Ah, chama.
4: Chegou, chegou, mas não era essa trilha, não. Agora sim. Vai.
5: Boa tarde, Bruninho. Boa tarde, Natizinho.
6: Boa tarde, minhas delícias.
4: Quarto, molecote. Ao vivo agora pra todo Espírito Santo, na Rede Litoral, você que tá em Linhares, Colatina e Cachoeiro, e Grande Vitória, vem ouvir Bruninho e Nath na número 1 do Ibope.
6: No seu horário de almoço mais gostoso.

0: Vem. Como é que tá o tempo?
1: Tá quente.
0: Tá quente?
1: Quente com força.
0: Quente aí?
1: Quente.
0: Tá calor, molecote? Conta pra gente. E se estiver chovendo também, conta pra gente aí. Fechou?
1: Aqui no 999-86-1050.
2: Ainda bem.

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0: Litoral, eu tô legal. Olha o Ian aí, gente.
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0: Horáriozinho de almoço, de boa.
4: E você com a gente no WhatsApp.
0: Igual o Fábio Grampola. Fala aí, Grampola.
4: Pega, Grampola.
5: Fala, galerinha da melhor rádio do estado, Fábio Grampola, do famosinho original. Quarto, meiuca da semana, Bruninho, vou litorar. Natizinha,
4: ah,
5: vou bater
4: também
5: aquele fumacê, é aquele veneno aqui em Vasco da Gama pra não deixar você tomar nenhuma picada, hein?
4: Ah, que bom,
0: Deixa ela longe das picadas.
4: Tô longe da picada. É santo. Obrigada, Fábio Grampola, sempre pensando em mim.
0: Isso aí.
4: Já tô tão longe, agora só vou me afastar cada vez mais.
0: Ô, Renildo, fala comigo.
6: Bom dia, molecote. Bom dia, Litoral.
4: Bom dia.
6: Quarto, hein? Hoje tem malvadão, hein, molecote?
4: E aí?
6: Fala, molecote. Você tá por fora, hein?
0: Cadê que?
6: O Dorme ganhou um presente.
7: Um presente.
6: Sabe o quê?
7: Misterioso.
6: Um rádio.
0: É ruim, hein?
6: Rádio. E quem deu presente a ele?
0: Quem deu, Dorme?
6: A Litoral, né?
4: É mesmo?
6: Trouxeram um rádio pro Dorme pra mim aqui, ó. Você tá por fora, tá? Dorme tá com moral. Na moral, Litoral, né? Eu tô legal.
0: É que o pessoal roubou o rádio do Dorme lá.
4: Entendi.
0: Porque tava fazendo muita bagunça com o rádio ligado.
4: Entendi.
0: Aí a Litoral, eu não tava sabendo disso. Ele tava falando que a Litoral deu um rádio pra ele. O que vai acontecer?
4: Vão roubar de novo.
0: De novo. Que o pessoal rouba pra poder ter sossego lá na Vila Rubim.
4: E aí vão lá e dão outro rádio pro Dorme.
0: Pra acabar com o sossego do povo.
4: Tá certo, tá certo, tá certo. Tá certo.
0: Oh, meu Deus do céu.
4: Rosana Garcia de Resistência.
0: Beijo, Rosana Garcia. Lauriane do Jabaeté tá aqui também, ó.
4: Oi.
0: Oi, Lauriane.
8: Tudo bem?
4: Tudo bem?
8: Breninha, tô aqui ligadinha, hein?
0: Ei,
8: tô aqui
0: bem?
8: Ligadinha, te ouvindo. Beijos, limpando a casa. Beijo, Lauriane já vai.
0: Tudo bem?
4: Um beijo pra você, Lauri.
0: Também.
4: Tá Leide de Nova Carapina, também.
0: Aí, também. Tudo bem? O alô, Matheus Trevisani, também.
4: Ai, não.
0: Também, assim... Oi, Matheus.
9: Boa tarde, Bruninho, amiga Nath.
4: Amiga Nath.
9: Matheus Trevisani, aliás.
4: De novo?
9: É, aproveitando minhas férias, acordei minha mãe, sol quente aqui, caminhei também. Amanhã cedo pode aparecer do Norte.
0: Ele vai pra Aparecida do Norte, Nathzinha.
4: Eu espero que ele traga um presente pra gente, uma lembrancinha de Aparecida.
0: Eu espero que ele reze pela gente lá em Aparecida.
4: Precisamos também, tá, Matheus? Por favor. Principalmente pra você, tá, Matheus?
0: Isso aí. Tem de nada, tem festa em Linhares final de semana e Matheus, em vez de ficar pra festa, ele vai pra Aparecida.
4: Tá certo, é prioridades. Ele se tem uma pessoa que precisa rezar, é Matheus Trevisani. Nada de festa pra ele. Não dá. Não dá.
0: Ah, meu Deus do céu. Deixa eu ver quem mais tá aqui.
4: A gente morre e não vejo tudo. Não, Renato vejo da Silva, tudo. Residencial Rio Doce. A Luciana de Itacibá.
0: Ah, tem áudio da Rosana.
4: Rosana Garcia de Resistência.
9: Tô aqui em Resistência, ligadinha, lavando roupa e ligadinha na melhor. Me preparando psicologicamente pra aquele jogão de hoje à noite. Flamengo e Cruzeiro. Lembrando que quem ganhou o bolão da semana passada?
0: Quem?
9: Rosana Garcia de Resistência. Beijo. Mua.
4: Beijo.
0: Quero saber se a gente vai ganhar alguma coisa quando ela vir buscar o bolão dela, né?
4: Eu
0: o
4: espero presente. Que sim, né?
0: O que você vai trazer pra gente de gostoso, Rosana?
4: É, porque gostoso tem nós dois.
0: É.
4: Então tem que trazer algo mais gostoso que nós dois.
0: Alguma coisa que dê pra comer, porque aqui não.
4: Comer tá difícil pro nosso lado.

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1: 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Adoro.
2: Adoro, bebê.
3: Meio dia 34. 1, 2, 3, 4.
2: Sabe o que significa?
3: O que, Nath?
2: Nada, gente. Significa nada.
3: E era pra significar alguma coisa?
2: Não. Não tem nada a ver, nada com nada que o Bruno tá falando aí.
3: Olha só, a hora é meio de 34. 1, 2, 3, 4. Só
2: tem
3: falei isso.
2: Não tem nada a ver.
3: E agora é 56 segundos. 1, 2, 3, 4, 5, 6.
2: Entendi.
3: Isso aí, pronto. Molecote!
2: Terapia em você, hein? Cláudia Neide, beijo pra você, minha linda. Tá mandando mensagem aqui pra gente.
3: Eu vou mandar agora o Marcos Gobi.
4: Boa tarde, Bruninho, boa molecote. Boa tarde, Nath, sua lindona. É o Marcos Gobi, carreteiro, diretamente de Cachoeiro do Itapimirim, onde os cocos estão fervendo no pé, hein? Passando pra desejar um abraço aí de motoqueiro pra vocês aí da Rádio Litoral, que atende a gente com tanto carinho. E a todos os ouvintes, hein? Fisioterapia, o palco. E vamos que vamos. Valeu, valeu, molecote notizinho.
2: Valeu, valeu.
3: Mas eu quero saber, o abraço de motoqueiro é mais pesado? É mais intenso?
2: É mais leve.
3: Então... Mas por que que abraço de motoqueiro é mais leve?
2: Porque eles são igual ninjas, tá? No trânsito.
3: E o Uber?
2: Qual é mais rápido?
3: Meu Deus, 55 segundos
2: não,
3: de Uber.
5: Bruninho, molecote, Natizinha, diva, ídola, boa tarde pros ouvintes da Litoral. Uber aqui passando no melhor horário de almoço do mundo, Bruninho e Nath, com vocês, é claro, na melhor, na Rádio Litoral. Bruninho e Nath, como vocês, com nos microfones dessa rádio aí, tem o poder de conectar pessoas, né? Bem. Eu disse isso no programa do Alex Bono, mas
3: aí
5: do Hollywood,
3: quer falar de novo.
5: Ontem, e vou repetir aqui.
3: Aí quer falar de
5: ontem,
3: novo.
5: Umas 18 horas, eu estava em Cidade Continental, setor Ásia.
3: Você foi lá na Lidiane.
5: E de quem que eu lembrei?
3: E quem?
5: Lidiane Scarpati, Cidade Continental.
3: Isso aí.
5: E a fala dela é bonitinha, ela fala, na Litoral eu tô legal, Lidiane Scarpati da Cidade Continental. Então, assim, eu lembrei desse detalhe, né? A conexão que tem através dos microfones de ouvintes, locutores, ouvintes e ouvintes para ouvintes. Por isso que eu digo, na Litoral, o Uber, é sempre muito mais legal.
3: Nath, é fofo, você é coração de pedra.
2: Eu não sou nada, não.
3: É sim.
2: Sou nada, não.
3: Coração de pedra.
2: Não sou, não.
3: É fofo.
2: Ah, que bonitinho. Fofo. Tá bom assim? Que gracinha.
3: Ah, Nath, você é coração de pedra.
2: É as conexão.
3: Ó, essa conexão boa aqui agora, Natizinha. Essa aqui,
2: cadê?
3: Essa aqui é pra você, boa.
6: Boa tarde. Quem fala aqui é Duda Mel.
3: Duda Mel.
6: Boa tarde pra Jerusa, da Ferro Sul, no Rui Pinto Bandeira. Pros funcionários da farmácia Farmes. E boa tarde, Toninho, vem pro Pula Plachete. Boa tarde, Jair Bar. Roseli, Graziele e Rita. Boa tarde, meu amor Pedro Henrique, que está na Grande Vitória trabalhando. Boa tarde, Dudamel. Fui, Dudamel.
2: Beijo, Dudamel.
3: Daiane Torres está perguntando aqui. Bruninho, me explica por que a melhor rádio do mundo não está sorteando ingressos pro Henrique e Juliano. Vou te explicar, minha amiga.
2: Então explica, porque eu quero saber também.
3: Por que não? Por que não, hein? A gente tá sorteando ingresso pro Sorriso Maroto, pro Vital, mas pro Henrique Juliano não, e pronto, acabou.
2: É, não dá pra sortear tudo também.
3: Tudo bem.
2: Entendeu? Não dá pra sortear tudo também.
3: E tá tudo bem, ô Daiane, de Porto Cariacica. Ué, porque vai ter
2: ingresso. Mas existe uma forma pra você conseguir um ingresso, hein?
3: É como?
2: No site.
3: No site lá.
2: Que vende ingressos pro show.
3: Que tem a chamada aqui que tá anunciando.
2: Tá falando,
3: de vez
2: exatamente.
3: Em quando. Ah, a gente não sorteou ingresso pro Guns N' Roses. Não sorteou.
2: Não sorteou.
3: Não sorteou ingresso pro que mais? Pro Rock in Rio.
2: Não sorteamos também, não.
3: Não sorteamos pro Lollapalooza.
2: Também não. Rock the Mountain. Também não.
3: Eu nem sei qual que é.
2: É no Rio de Janeiro. Ah, que é Rock the Mountain.
3: Entendeu? É isso, e também, Henrique Juliano, não, tá tudo bem.
2: É, não dá pra sortear tudo também, até porque a gente tá pensando na economia financeira.
3: Isso é importante, pra você não sair muito, porque senão fica
2: não,
3: ruim.
2: Caseiro, entendeu? Pessoal caseiro, vão correr, vão...
3: Falando em Henrique e Juliano, vamos tocar eles aqui. Já que você não vai no show, que não vai ganhar ingresso aqui...
2: Mas de repente ela vai comprar.
3: É, isso aí.
2: Aí você vai conseguir ganhar.

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música, vamos ser horário de almoço, né? Continua participando aí pelo zap 999-86-1050. Vou mandar um abraço pra Claudinha Show mandou direct lá no Instagram pra mim. Bruninho, manda um beijo pra Claudinha de Serra.

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3: Bora, molecote! 1h17 aqui na número 1 do Ibope. Você participa pelo WhatsApp porque estamos esperando você.
4: Aqui no 999-86-1050.
3: Quem tá ouvindo a Litoral é a Rosângela de São Miguel. Oi, Rosângela!
5: Ei! Ei, Bruninho. Ei, Natizinha. Boa tarde. Tudo bem com vocês? Sou eu, Rosângela Bernardoni, do bairro São Miguel, Bonatina. Manda um boa tarde aí pra mim, pro meu esposo Paulo, os filhos Patrick, Pablo e Parley. E beijos.
4: E beijos.
3: O Cláudio Babu também tá ouvindo.
4: Eu falo é Babu.
6: Forte. Babu. Sim.
3: Oi.
6: Cláudio Babu. Tá bastante vascaína, irmão.
4: Aqui, hoje eu voto no Babu.
6: Eu acho que no Maracanã hoje vai voltar a chover.
4: Faz o quê?
6: Porque Maneba tá cheio lá hoje. Tá de Cruzeiro. Não gosto da Raposa também não, mas menos mal.
3: É melhor?
6: 3-1, Raposa
3: hoje. Melhor Cruzeiro do que o Flamengo.
4: Ai, não.
6: Bota fé.
3: Boto.
6: Tamo junto. Na Litoral. Tomás, que legal, irmão. Boa.
4: Valeu, Babu. Vaguinho Bike de Linhares está por aqui também. Beijo.
3: Tá almoçando?
4: Tá almoçando. Boa. Tá almoçando lá.
3: É isso aí. E a Bia?
4: Cadê?
3: Alô, Bia. Cadê? Oi.
7: Aqui é Rita de Jardim do Pimirim. Rita. Quero mandar um alô pro meu amigo Dudamel, Roseli, Graziela, galera de GRS Bar. O meu filho Lorenzo, Beatriz, toda a galera. Quartou na Litoral, tô legal.
4: Abraço pra você. É a Bia que não é Bia, é a Rita.
3: É Bia ou Rita?
4: Alô, Ilsa diz de São Caetano, Rio Novo do Sul. Que abraço.
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3: ouvindo? Qual rádio você tá ouvindo?
8: Litoral, é claro.
4: Ah, bom.
3: E o Wanderley? Fala, Wanderley.
9: Boa tarde, boa tarde, Natizinha. Boa, boa tarde, molecote. Molecote, tá aí, Natizinha. Molecote tá interessado aí no abraço do motoqueiro. Você tá doido, hein? Na Litoral, eu tô legal.
4: É isso, né? Abraço para Michele Nunes, Cidade Continental. Léo Régio tá por aqui também. Monique Barbosa, do Ataíde. Beijo pra você.
3: É isso aí, falta você mandar mensagem pro Bruninho e pra Nath.
4: Aqui no 999-86-1050.
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1: Acabou, Natinho, o nosso horário de almoço. Tá na hora de voltar aos trabalhos, né?
2: Exatamente. Mas amanhã tem mais Bruninho e Nath no seu horário de almoço, bebê.
1: Obrigado, Solatini Cachoeiro, programação local. E na Grande Vitória a gente segue.
2: Até às 3 da tarde.
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1: Olá, muito boa tarde, que bom que você está com a gente em 95,3 da sua Litoral Noroeste em Colatina para todo mundo. Muito prazer, eu sou o Tiroga, chegando nessa tarde de quarta-feira ensolarada. Ai, dia 19 de agosto, e aí, tudo bem com você? Seja muito bem-vindo, seja muito bem-vinda, a nossa festa está começando. Entre e fique à vontade, convida a galera, porque a gente vai servir a partir de agora o seu artista e suas músicas preferidas.

0: 996-526580. Se não segue a gente no Instagram, segue lá, tem promoção, hein? Arroba Litoral FM Noroeste. Aproveita e me segue também lá, arroba Tiroga Locutor. E os primeiros convidados chegando por aqui, Geninho e Mariana Fagundes, bem-vindos.
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1: Na Litoral Eu Tô Legal, Felipe Rodrigo, ignora. Teve também a Anitta, Hitmaker e Felipe Amorim, gostosinho. Genil e Mariana Fagundes, peão todo tatuado, foram os nossos primeiros convidados. Muita gente bacana já confirmou presença. Vai ter por aqui, ó, Israel e Rodolfo na nossa festa. A Ludmilla vem com Orochi. Orochi aí cantando uma música com a gente. Álvaro Nobre e o Capixaba, que tá conquistando aí o Brasil aos poucos. Jeito Moleque, Ana Castela, mais quem? A Mari Fernandes. Então eu quero você também por aqui. 27996526580 pra gente mandar o seu alô. Se você hoje tá aniversariando, tá soprando velhinhas, vem comemorar com a gente, tá? Parabéns pra você, saúde, vida longa. A gente quer falar o seu nome aqui, ou você mesmo, né? Manda aí os seus parabéns pra quem tá aniversariando hoje. Bora lá pro nosso Instagram, arroba Litoral FM Noroeste. 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

0: Litoral, então legal, Ludmilla e Oroz. I love you too. Teve também Menos é Mais e Pablo. Saudade inconveniente. E aí? Fiquei com saudade de você, por isso que eu tô aqui pedindo pra você mandar um oi, um alô, pra eu saber que você tá comigo, que eu não tô sozinho. 27996526580. E hoje é quarta-feira. Ai, já tô vendo lá na frente. É, calma. De tanto assim, não. É, vamos aproveitar cada segundinho, cada minutinho. É, lá na frente. Mas hoje tem Geração Litoral, tá? Aí a gente faz aquela viagem no tempo, volta aos anos 1980, 1990, anos 2000. Eu quero você embarcando nessa viagem aqui na sua Litoral Noroeste, em Colatina, pra todo mundo. É, e você, tá em que lugar do planeta? Manda aí, hein? 996-526580. 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

0: Litoral, eu tô legal, sutilmente, o jeito moleque, Álvaro Nobre, censurem os amores, Israel e Rodolfo, hoje não, hoje sim, pega aí o celular e manda aí o seu alô, o alô pra tua galera aqui no nosso WhatsApp, 27996526580. E pode mandar áudio, né, Rebeca? Boa tarde, fala comigo!
1: Tarde já me tirou, cara. Quartou, uma quarta-feira de paz e bênçãos, cheia de saúde para todos nós. Sou a Rebeca Andrade, a poderosa, a vovó do tempo. Abraço para todo mundo, beijo, litoral. Adoro.
0: Boa, Rebeca! A Penha com a gente lá em Colatina Velha. Obrigado pela companhia. A Nicole também. Ei, Nicole, boa tarde. Quem mais? Buenas tardes. Fernanda Alves, ligada na Litoral. Beijinhos que duchos. Valeu, Fernanda. Bem-vindo à festa, tá? Marcos Gargamel, lá em Jardim Camburi. A Invix Vitória também tá curtindo a gente. Zira Winter já tá lá em Nova Venécia. Boa tarde, que Deus te abençoe e te conceda uma tarde de paz, alegrias e bênçãos. Amém. Ai, ai, ai. Eliane, boa tarde com a gente em Maria das Graças. E você tá por onde, hein? Acabou de mandar aqui o Robson Auer. Hoje é dia de secar o Flamengo, hein? Boa tarde, Tiroga. Robson, bem lembrado, hein? Produção, arruma aí um secador aí também. Ai, ai, ai, não falo nada, deixa pra amanhã.
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0: Nenhuma aposta acertou as 5 dezenas sorteadas no concurso 7.095 da Quina, realizada na noite de ontem, terça-feira, 18. Desta forma, o prêmio acumulado chegou a 13 milhões e meio de reais. Bom, os números sorteados e que ninguém acertou foram 06, 17, 19, 39 e 72, hein? Pois é, a Quina realiza 6 sorteios semanais, né? De segunda a sexta-feira, às 21 horas e aos domingos, às 11 horas da manhã. Aí, mais chances para você. Bom, uma aposta mínima, né? Da Quina aí, são 5 números. E o valor é de R$3.
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0: Oi, nenhum apostador também acertou as 6 dezenas do concurso 3046 da Mega Sena, realizado também na noite de ontem. O prêmio acumulou e está estimado em 50 milhões de reais para o próximo sorteio. Os números sorteados foram 16, 23, 24, 33, 36 e 52. Para o próximo concurso, as apostas podem ser feitas até às 20 horas, horário de Brasília, de quinta-feira, dia 20, em qualquer lotérica do país ou pela internet, no site ou aplicativo da Caixa. A aposta simples, com 6 dezenas marcadas, custa R$6.
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0: pela companhia, tá? Rolou também Pedro Paulo e Alex Country Beat, que delícia, daqui a pouquinho, às 3. Ah, você vai ganhar um bônus com 45 minutos só de música, tá? E ainda hoje tem um Bora Pagodear pra fechar a nossa festa. Enquanto isso, pega aí o celular e manda aí o seu alô, alô pra tua galera, pelo 27996526580. 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

de amor na Litoral Eto Legal, telefone sem fio, é som da Mari Fernandes aqui na nossa festa. Teve Péricles e Ana Castela, teve só ela também, Ana Castela, música nova que eu não te esqueci. E aí, daqui a pouquinho você vai curtir aí um bônus com 45 minutos só de música pra você.

0: Deus proteja a vida dela sempre e que dê vida longa para ela. Parabéns, Vera, felicidades. Hoje é dia de festa, cantar nossas almas. A menina Vera, uma salva de palma. Parabéns, Vera, na litoral, tô legal, beijinhos que do Xuxiroga.
1: Valeu, parabéns aí pra Vera, beijinhos também pra você. Deixa eu mandar um salve também, vai fazer aniversário amanhã o Bento. 8 aninhos, filho aí do meu amigo Kiglis. Boa, vai passar rápido, né? Ô Bento, é amanhã, né, que você vai soprar velhinhas. Ai, que bacana, parabéns, saúde, vida longa. Amanhã é dia 20 de agosto, né? Ó, então amanhã você manda pra gente mais uma vez aí. Valeu, Kiglis, valeu, Bento. Aí falou aqui que Vascão vai ganhar de 3-0. O que? Quer dizer, posso confiar em você? Vascão 3-0? Mas o jogo agora da Sul-Americana? Será? Ou é 3-0 pro Vasco contra o Palmeiras no fim de semana?
2: Será?
1: Eia! Ai, o Antônio José de Souza com a gente lá em Marilândia também, tá ligado? Vou falar em futebol, hein? O Ricardo Toffoli, hein, do Ricardo Filme, né? Boa tarde, meu amigo. Já pode ou tá cedo? Aquecimento pra assistir o Mengão. Ih, rapaz, o cara tá com a máquina. Eu não posso falar, senão a vizinhança vai chegar aí, hein, Ricardo? Ai, ai, ai, hein? Deu goela aqui. Ai, boa tarde, amigo. Hoje tem Flamengo, hein? Ih, é o Leão. Lava Jato, Leão, fera também tá aí na expectativa. Deixa eu ir pro break aqui. Falar pra você, né? Colatina. 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
1: 3 e 1.
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2: Ah, bora aí, você merece um bônus nessa tarde de quarta-feira com 45 minutos só de música. Gente, só vai parar de tocar música para mandar o seu alô, então manda. Celular na mão, WhatsApp liberado é o 27996526580. Manda aí, eu sou o Tirog e eles são Bruno e Barreto.

0: Redechona temporada.
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2: Vamos, churrasquinho! Essa é a nossa música, meu pai.

Na Litoral Eu Tô Legal. Esse é o Caí, coração não é de aço, tá? Teve Zé Neto e Cristiano. Zé Neto e Cristiano, cadeira cativa, Simone Mendes, direitos iguais. Chegou agora, só tá rolando música. É porque tá rolando um bônus pra você com 45 minutos só de música. É o Esquenta, às 4 rola 60 minutos só de música. A gente tocando muito mais músicas pra você curtir. A música que você gosta, toca por aqui. 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E de quebra ela não vai sozinha, vai acompanhada com 1 quilo de picanha. Ah, então, bora lá pro arroba Litoral FM Noroeste participar com a gente aí. 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Então vai lá pro nosso Instagram, tem várias regrinhas para você seguir, beleza? @litoralfmno

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0: Na Litoral Eu Tô Legal, Tiaguinho, Pensamentos Intrusivos, fechando aqui o bônus, 45 minutos só de música. Antes você viu o Rafa Torres, Casais Trocados, hein? Foi o Esquenta, porque às 4 rola 60 minutos só de música. E já já, pra gente fechar a festa e dar aquela animada, tem o Bora Pagodear, tá bom? Bora aí no nosso WhatsApp também mandar o seu alô. 27996526580, vai. Fala comigo, Amarildo.
1: Boa tarde, Tiroga. E aí, tudo beleza?
0: Tudo.
1: Ah, meu Vascão tá com nada, né, Tiroga?
0: Ai, nem lembra, meu querido, nem lembra. Amanhã é dia, né? Quer dizer, noite. Vambora, vamos lá pra Itarana. Felipe Meneghel, fala comigo.
2: Fala, meu amigo Tiroga, boa tarde. É Felipe Meneghel Loriato aqui de Itarana. Tiroga, passando pra mandar um alô para todos os ouvintes da Litoral de Colatina. Colatina comemorando 105 anos.
0: Isso aí, cara.
2: 105 anos não são 105 dias. Parabéns. Parabéns aí a todos. A todos os colatinenses aí. Tá certo? Um abraço em especial para todos os ouvintes da Litoral.
0: Valeu aí, ô Felipe Meneghel, dia 22, é isso aí, Colatina completando 105 anos, né, conhecido como a Princesinha do Norte. Ah, Filipão, valeu, querido. Tati, fala comigo.
3: Boa tarde, Toral, boa tarde, Tiroga, estou por cá, ligadinho em você, escutando as melhores aí, escutando as promoções. Queria ganhar essa airfryer, hein? Com esse quilo de picanha, pensa aí.
0: Já pensou?
3: Uma gelada por cima?
0: Ih, aí,
3: você tá doido?
0: Vou mandar um sinal
3: estou
0: pra você.
3: Estou ligadinho em vocês. Na Litoral estou mais que legal.
0: Tatiane, mandei um sinal pra você aí, hein? Já tá lá participando no nosso Instagram? Boa sorte, arroba Litoral FM Noroeste. Bora! Ô, Jean Fiorotti, fala comigo!
4: Fala, Tiroga, meu amigo! Boa tarde, Tiroga!
0: Boa!
4: É o Jean Fiorotti aqui, meu amigo! Só passei pra avisar, Tiroga!
0: Diga!
4: Que hoje tem Mengão, hein? É. Vamos pra cima deles, Mengão!
0: É, hoje tem Flamengo e Cruzeiro, né? Então tá bom, vamos esperar ver no que vai dar. Aproveitando o gancho do Felipe, falou aí do aniversário de Colatina, né? Dia 22. Pois é, Colatina é daquelas cidades que conquistam pelo coração. Uma cidade marcada por histórias, encontros, fé, família e momentos que ficam para sempre na memória. É o Rio Doce fazendo parte da paisagem, são as pessoas que ajudam a construir essa história e as tradições que passam de geração em geração. Quem conhece Colatina sabe, existe um sentimento especial de pertencimento. É uma cidade que acolhe, que cresce e que continua valorizando suas raízes. E é justamente essa mistura de histórias, pessoas e lugares que faz de Colatina um lugar tão especial. Colatina, né? Uma cidade de histórias, de gente e de orgulho. Porque mais do que um lugar para viver, Colatina é um lugar para criar memórias e construir uma vida inteira. Parabéns, né, Colatina? 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

0: Thiago Soares! Bruno Thiago!
1: O melhor do pagode. Bora pagodear?
2: Bora pagodear, fechando aqui a nossa festa. E aí, curtiu? Amanhã tem mais, tá bom? A festa começa às 2 e no finalzinho aí a gente pagodeia um pouquinho agora. E depois do break comercial rola pra você 45, agora é 60 minutos só de música, tá bom? Aí depois, às 5 tem Litoral com você e às 6, Geração Litoral. Deixa eu ver. Ah, agora eu acho que tá com a programação que vai rolar logo mais às 6. Eu vejo por aqui Paralamas do Sucesso, Madonna, tem Desireless, tem Titãs, New Kids on the Block, caramba! Ó, logo mais às 6, Geração Litoral, e a gente viaja no tempo. Caramba, já passou da hora, 4:01. 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
7: Boa tarde. E aí, gente boa, muito boa tarde.
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7: Bora lá então, agora 60 minutos só de música. A gente só para de tocar música para mandar o seu alô. Celular tá na mão, já manda aí. 27 é o código de área, 996526580. Manda aí. Eu sou o Tiroga e ele é o Gustavo Lima, acompanhado de Luiz Ponce.
12: Para, segura. Para aí.
7: Aqui não.
12: E tá gelada?
7: Ah!

0: Litoral é legal. Cleiton, Romário, Zenete e Cristiano não namora. Por aqui, 60 minutos. Rodou mais quem? Ah, rolou por aqui Marcos e Velucci, Sorriso Maroto, Ferrugem, Grupo Benza Deus. Teve Ferrugem, teve Henrique Juliano, teve Gustavo Lima e Luiz Fonsi. Oi, tem muita coisa bacana pra rolar por aqui, hein? Aí você já pega o celular e já manda aí o seu alô, manda alô pra tua galera. WhatsApp liberado, hein? 27996526580. Boa tarde aqui pra Aparecida, Maria Aparecida Mateus com a gente, sempre ligadinha. Deixa eu ver mais quem. Boa tarde, Tiroga. Tem seleção hoje, hein? Mengão. E vai ganhar. Nossa. Ai, Mazilda, Mazilda. Mazilda tá lá em Colatina Velha. Obrigado pela companhia. Boa tarde pra Beth, lá em Vila Lenira. Um salve aí pra galera lá na mercearia Vista Linda, né? O Paraíso Gobete. Valeu, turma. Léo Santana, Pablo, bora cantar.
1: Cadê as mãozinhas de cima, balançando para um lado e para o outro? E será o Santana e Pablo? É. SJ do GG.

0: Dar o sinal pro Romildo Pedreiro, hein? Senão ele chega brabo comigo. Boa tarde, Tiroga, Vera do Pôr do Sol. Abraços. Abraços, Vera. Tudo de bom aí. Obrigado pela companhia. Deixa eu ver mais quem aqui no 27 996 526580. Boa tarde também pra Josi. Josiane tá lá no bairro Honório Fraga. E aí, Josi, tudo bem? Beleza, obrigado pela companhia aí também. Bora! 996-526580. Aqui deu uma travada. Ah, agora foi. Porque tá na hora de se ligar. Bora conferir.
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0: Ó, a seca que atinge o Espírito Santo se agravou e passou de fraca para moderada em todo o território capixaba, segundo o 5º boletim de monitoramento do Centro Integrado de Comando e Controle El Niño, divulgado pelo governo do estado nesta terça-feira. Os dados são referentes ao mês de julho e foram apresentados durante reunião semanal dos órgãos que acompanham o fenômeno climático no estado. De acordo com a Agência Estadual de Recursos Hídricos, AGER, os dados do monitor de secas da Agência Nacional de Águas e Saneamento Básico, ANA, mostram que em junho, 100% do Espírito Santo estava classificado como área de seca fraca. Em julho, todo o território passou para a categoria de seca moderada. A nova classificação indica possíveis impactos como danos a pastagens e atividades agrícolas, perda de peso do gado, com reflexo na produção de leite, redução dos níveis de rios, reservatórios e poços, além de maior risco de incêndios florestais e de diminuição da disponibilidade de água em comunidades rurais.
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0: Colatina, por meio da Secretaria Municipal de Cultura e Turismo, prorrogou o período de análise documental e curricular dos inscritos no edital de credenciamento número 01/2026, que prevê o credenciamento de pareceristas do setor cultural. A mudança no prazo foi necessária devido ao grande número de inscritos. Com isso, a análise será realizada entre os dias 14 e 21 de agosto. Os pareceristas credenciados atuarão na execução da Política Nacional Aldir Blanc de Fomento à Cultura, ciclo 2, contribuindo para a avaliação de projetos e iniciativas culturais. Após a conclusão da análise, a divulgação do resultado final está prevista para o dia 9 de setembro.
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Litoral, eu tô legal, me ama ou me assume. Que música que encantou aqui essa música, hein? Só pra poder, só falei rapidinho aqui. Casa da Mãe Joana, Marília Mendonça e Henrique Juliano, aí sim, hein? Só parei pra falar que daqui a pouquinho tem Litoral com você. E por que falar que agora também tem a galera de Colatina tocando aqui. O Samba 027, não tem regras, vai fechar aqui o

0: regra, Samba 027, fechando os 60 minutos só de música. Antes de ir pro break aqui, deixa eu mandar um salve pro meu amigo Menes, o Guedes Uber, tá na área aí, dando carona. Valeu, Menes, abraço, obrigado pela companhia. O Fusquinha também tá na área, boa tarde, Tiroga, aqui é o Fusquinha, motorista aí do grupo De Fernandes. Manda alô pra todos os motoristas na litoral, eu tô legal. Valeu, Fusquinha. Boa tarde também aqui pra Renilda Borges, no bairro São Brás. E você tá por onde? Manda aí, ó. 27996526580, beleza? Já já, litoral com você. 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
3: 5:03. 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
2: Opa, que bom que você tá com a gente, 95,3. Onde você estiver, o que estiver fazendo, vamos estar aqui, ó, juntinhos, Litoral com você. Trazendo a programação bem bacana para você passar aqui seu fim de tarde, início de noite com a gente numa boa. Quarta-feira, daqui a pouquinho tem Geração Litoral, hein? Pega aí o celular, manda aí um alô, manda aí o seu boa tarde. 27996526580. Eu sou o Tirog e eles são Digo e Léo Santana.
3: Bora! Cheio, gente!

0: Litoral, eu tô legal, Matheus e Cauã, saudade boa, dominou, dominou, gostou? A música nova rolando por aqui, teve também Vitinho com Iceberg, Digo e Léo Santana aí hipnotiza, e você, tá arrumando o que aí de bom? Fala comigo, 27996526580.
1: Boa tarde, Tiroso.
0: Boa.
1: Diga. Boa tarde, bom trabalho. Na Litoral, estou mandando que legal.
0: Quem é?
1: Maria Isabel.
0: Maria Isabel, tudo bem?
1: Manda aquele alô pra todos.
0: Tá.
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0: Obrigado, bora lá! Maguila, fala comigo!
2: Boa tarde, Tiroga, boa tarde, meu amigo. Olha ele aqui, ó. Chegou, hein? Tomar uma cervejinha agora, ouvir na Litoral, ligado na Litoral. Brasil e o músico latino ligado na Litoral, ouvindo o Tiroga, gente boa. Manda a música alemã de forró pra nós, hein, Tiroga? Jeitão da roça.
0: Ih, hoje eu não consigo atender pedido não, hein, cara? Mas amanhã e sábado a gente tem você no comando. Aí você pode mandar o seu áudio pedir aí. Valeu, Maguila e galera do bonde do Maguila.
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8: 5:18.
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0: da Litoral Legal, esse é o som do Bruno Mars, I Just My. Rolou também Tuba do Pagode, teve Panda com a participação de Ícaro e Gilmar, teve na trem Zé Vaqueiro, aproveita que eu tô brigado, hein? Tô brigado, nada, eu tô aqui, ó, esperando você mandar o seu alô, 27996526580. Ai, ai, ai, lá vem ele, ó. Vamos ouvir, vamos ouvir, vamos ouvir. André.
1: E aí, Tiroga, rapaz, Adriano, enchendo o saco aqui. Rapaz, mas um monte de secador. Hoje tem Mengão.
0: Eu tô sabendo, André.
1: Você vai ser flamenguista igual nós, rapaz. Manda aquele abraço aí pro nosso botafoguense, o Zé, pra Carolina, pra Adriano, pra Xepa, Cachaceira, pro Eduardo, a esposa dele. Ô, Felipe, aquele abraço, viu? Mas, Vânia, hoje tem Mengão, amanhã a gente conversa. E na Litoral, tá mais que legal, seu fanfarrão, você é o maior fanfarrão, Tiroga.
0: Eu?
1: Vira flamenguista?
0: Eu? Poxa. Ô, André, você é um fã, eu tô sabendo, hein, cara. Eu tô sabendo, hein, falaram não sei o quê, hein. Digo ou não digo?
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0: fica aí.
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0: 5h49.
1: Displicente. 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

0: na Litoral Entregar, o Mumuzinho, fechadão com amor. Chega no finalzinho aqui o Litoral com você, hoje mais cedo, porque já sabe, toda quarta-feira rola o Geração Litoral às 6 da noite. Aliás, toda quarta e sábado. Sábado às 10 da noite, beleza? Obrigado pela companhia, vamos dar um pulo. Olha, tia Roxa, fala comigo.
1: Ei, Tiroga, ei. Fala comigo, bebê.
0: Fala comigo.
1: E aí, tá preparado, meu filho, pra logo mais você ver o show?
0: Ai, show.
1: Do Mengão. Hoje é briga feia, é urubu atacando a raposa. E o Pedro tá na parada, vai ter gol,
0: hein? É isso aí,
1: hein?
0: Joga,
1: beijo,
0: hein?
1: Tiroga, na Litoral eu tô mais que legal.
0: Não, o Pedrão é complicado, o homem quando joga faz gol mesmo, tia Roxa. Mas a gente, eu e o Marcinho, lá em São Gonçalo, no Rio de Janeiro, a gente vai torcer pra raposa, hein?
2: Boa tarde, mesmo. Meu amigo Tiroga. E aí, sou o maior fanfarrão de Colatina.
0: Eu?
2: É o maior fanfarrão, ó. Hoje vamos fazer aquela corrente positiva, aquele secador na temperatura máxima, hein?
0: Fala
2: só pra te
0: dizer
2: outra coisa, meu amigo. Tô chegando. Vou sair daqui agora, vou pra rodoviária lá do Rio. Tô chegando, hein, Tiroga? Meus velhos estão aqui em casa.
0: Uhum.
2: Vieram aqui despedir, né? Dá um abraço, que estão passando uns dias aqui no Rio, tempo aqui, depois eu converso com você. E é isso, meu amigo. E sabadão, vou na feira, aquele churrasquinho da marca, aquele cachamel.
0: Porra, rapaz! Né?
2: E à noite curti essa festa maravilhosa dessa cidade incrível. Tamo junto, meu amigo. Fanfarrão.
0: E eu, rapaz, uma coisa é certa, hein? Vamos estar na torcida aí, hein? Talvez, né? Pedro joga muito, né? Eu acho que é um homem gol, né?
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7: 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Ai, quarta-feira chegou, hein? Pra gente viajar e embarcar aí no tempo. Nos anos 1980, 1990, nos 2000. Estava por onde nessa época, hein? Pega aí o celular, já manda aí o seu recado, já manda o seu alô. 27996526580. Eu sou o Tiroga, vou fazer companhia nessa viagem que começa assim, ó.

0: brasileira, teve Titãs, Marvin, Desireless, Voyage, Voyage, e o som de Ham com Wake Me Up Before You Go Go. Pra começar a nossa viagem, bora aí pro nosso WhatsApp, 996526580. Vai, fala comigo, Enio.
1: Tiroga, Nego Enio, do bairro Casa de Amanama, falando.
0: E aí, fera?
1: Ô, Tiroga, tô escutando aí vocês falando aí.
0: O quê?
1: E vai torcer pro Cruzeiro.
0: Não,
1: vai, não.
0: É mentira.
1: Eu vindo de Santa Maria Jetibá.
0: Não, é mentira.
1: Litorando de lá aqui.
0: Eita.
1: E você falar que vai torcer pro Cruzeiro?
0: Não.
1: Faz comigo, não.
0: É brincadeira. É brincadeirinha.
1: Bora, bora, bora. Hoje tem Mengão. Na Litoral estamos mais que legal, Tiroca.
0: Você,
1: um abraço.
0: Negoelho, é um fanfarrão, Litorando. Ah, lá ele, né? Ai, ai, ai. Deixa eu ver aqui mais aqui. Cadê o Catico Monjardim? Fala comigo, Catico do Churrasquinho.
2: Fala, meu amigo Tiroga. Aqui é o Catico aqui da Praça da Rodoviária. Manda um alô aqui pro meu amigo Mutum, pro meu amigo Cabeça que tá aqui na área aqui comendo aquele churrasquinho.
0: Ai, ai, ai, hein?
2: E a turma aqui do taxista aqui. Tiroga, na Litoral, eu tô legal. Valeu, meu irmão. Olha o Megão hoje, hein?
0: Ei.
2: Vamos focar o Cruzeiro, hein? Fala, Tiroga. Valeu, meu irmão, na Litoral, eu tô legal. Valeu, tchau, tchau.
0: Valeu, valeu pra você, pro Cabeça. Põe o Cabeça pra dançar e ao som de Madonna.

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0: Na litoral eu tô legal, pois nessa sequência teve aí o rei do pop Michael Jackson. Ah, teve a galera do New Kids on the Block, Step by Step, e teve também Step by Step, né? E também teve a rainha do pop, Madonna, Holiday. E aí, como é que está o seu Holiday hoje? De boa aí? Bom, a Renilda mandou aqui... mandou um vídeo só som do Geração Litoral, trabalhando e curtindo aí o Geração. Valeu, Renilda, tudo de bom. Geraldão também tá na área, eu acho que ainda tá trabalhando, Geraldão. Fala comigo.
1: Oi, Xeroca, boa noite. Boa. Aqui é Geraldão, da Léo Polese Veículos. Pô, tô na luta até agora, meu irmão. Manda um abraço pra todos os amigos colatinenses aí, meu irmão. Um abraço, tchau.
0: Oh, valeu, valeu também. O Cabeça também tá na área curtindo a gente. Bora lá, Charlie Brown Jr. e Negra Lee.

0: Na Litoral, Eutanegão, Raimundos, a mais pedida, teve Charlie Brown Jr. e Negra Lee, não é sério, esse é o Geração Litoral. E o Fabrício tá curtindo aí, né? Só musicão, boa noite, meu amigo Tiroga, top demais, valeu Fabrício! Ah, o Márcio Gleick tá lá no Córrego Sergipe, em Governador Lindenberg, com sede. Já pediu o sinal, já mandei o sinal. Falou que hoje tem Flamengo também, né? Ai, Márcio Gleick, você é um fanfarrão, hein? Intervalo e a gente já volta.
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Na Litoral, eu tô legal. Curtiu aí o som do London Beats, I've Been Thinking About You. E antes teve Freestyle e Zaramatic. Pô, vem aí a Rede Litoral de Rádios. Oliver Anderson e Alex Bono vão comandar aí a nossa noite, tá? Eu, Tiroga, tô indo nessa desejando a você uma ótima noite. A gente se fala amanhã, 2 da tarde. Eu deixo a saideira com o som de Rage Rap. Pelo menos um pedaço. Está, bora curtir.

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1: Na Litoral, eu tô legal, 7 horas em ponto. Agora, a Rede Litoral de Rádios está formada. Transmissão ao vivo de Vitória para todo Espírito Santo. Na comunicação, ele, arroba Alex Bono. Muito boa noite de novo, Alex Bono.
2: Muito boa noite, nosso careca mais querido do Brasil. Oliver Anderson.
1: Estamos aqui ao vivo, nesta quarta-feira, dia 19 de agosto, mandando um beijo para Ruth, do bairro Grande Vitória. Mandou aqui, mandou boa noite para nós, Alex Bono com dois N's.
2: E Ruth, meu amor?
1: É, aqui, ó, não tô mandando mensagem, mas tô aqui, ó, ligadinha em vocês. Beijos, ótima quarta. Ela que trabalha na ciclovia da vida.
2: Tem
1: na terceira ponte, é, ela trabalha de dia.
2: Ah!
1: E aí, eu quando venho no Bike GV, do Transcol, que transporta ciclistas.
2: Você tá vindo de Bike GV?
1: É, o ônibus que transporta ciclistas.
2: Mas, uai, o que aconteceu com o ciclista no dia do ciclista? Não está pedalando até aqui mais?
1: Não, tô voltando, aí eu volto pela terceira ponte, onde a Ruth trabalha, só que ela trabalha de dia, aí por isso que eu não encontro com ela. Mas...
2: Ah, então tá diminuindo o ritmo, né, nosso careca aí.
1: Não, mas eu tô privilegiando o meu amigo, o Frank Ferreira, lá no busão, né?
2: Que desculpa.
1: E privilegiando também o transporte público.
2: Um passo para a bike elétrica.
1: Não. Vou no pedal ali, ó. Pedal. Suador. E aí eu uso o ônibus também, do Transcol, o Bike GV, que até hoje tem gente que não sabe que tem um ônibus que transporta ciclista pela terceira ponte.
2: Demais isso, né?
1: Isso tem não sei quantos mil anos. E sim, tem um ônibus que você entra com a sua bicicleta, você paga meia passagem, atravessa a terceira ponte e faz o seu rolê. Aqui em Vitória, ou lá em Vila Velha. O de 6 da manhã às 11 da noite tem esse ônibus, você tem ideia.
2: E tá tendo muita adesão?
1: Não, diminuiu por conta da ciclovia na terceira ponte, mas não tiraram o ônibus. Continua lá, é o número 400. No aplicativo você vê os horários para você embarcar ali atrás do shopping Praia da Costa e desembarca na Praça do Cauê, aqui em Vitória. É. Faz só isso, só atravessa os ciclistas. E é, cara, é um luxo. Fala igual o pai da Nath, é o luxo do luxo.
2: É.
1: Entendeu?
2: Entendi.
1: E aí, pra voltar agora, Eu volto pedalando pela ciclovia. E hoje é o dia do... Isso tudo pra falar que hoje é o dia do ciclista.
2: O dia do ciclista. Mas tô um pouco surpreso com você.
1: Não, pô. É que também pra...
2: Pra mim, você era um He-Man, vinha, voltava, sempre dependia do ônibus.
1: Não, semana passada eu fiz um dia que eu fui pedalando.
2: Ah, teve um dia.
1: Teve um dia.
2: Não me deu orgulho no dia do ciclista você, não.

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1: Denis e Kevinho, esquece.
2: Eu, hein? Cada coisa, hein? Cada coisa, hein, Denis?

0: Denis e Kevinho, eu tenho certeza que por essa você não esperava.
1: Na Litoral, eu tô legal. 7 horas e 24 minutos, são 60 minutos direto. Só de música sem comerciais, ó. Daqui a pouquinho vai tocar Censurem os Amores, hein? Do Álvaro Nobre. Assim que tocar a música, você pega lá o dia e a hora certinha que você ouviu, Censurem os Amores, e cadastra no
2: site. 19 de agosto, às 19h38.
1: Vai ser antes.
2: 34.
1: Talvez. Então fica ouvindo aí pra você anotar a hora certinha. E aí, é na sexta-feira agora, né? Tem um tempo sorteio.
2: Sexta-feira já vai ter um?
1: São R$500 em compras. São R$500 em contas pagas toda sexta-feira.
2: Toda sexta-feira, cara. Toda adoro. Sexta-feira. Então sexta-feira a gente entrega duas. Pisali e essa.
1: Aí eu não sei se vai ser a gente não, as duas, né? Não sei. Ah. De repente vai ser mais cedo. Tem que ouvir. A gente vai entregar, divulgar, tirar foto, filmar, tudo. Você vai saber quem ganhou, tá bom?
2: Ah, eu gosto de falar com o ouvinte ao vivo.
1: Eu também gosto, mas das duas nossas com a gente?
2: Poderia.
1: Isso é guloso, Alex.
2: A gente podia começar a ligar do nada, né? Só pra perguntar como é que foi o dia da pessoa. Só pra perguntar como é que foi o dia. Eu tô muito carente, né, cara?
3: Boa noite, Alex Bonner.
2: Que horror, cara.
3: Boa noite, Holiday. Boa noite, Alex Bonner. Que Deus adoro te amar. Quero mandar abraços para meus filhos, Tiffany, Stephanie, Thierry, Anderson, Stella e Jussara, e os meus netos. Raniel, sim? Miguel Henrique, Azaf, Benjamin e mais um que já tá vindo por aí. Hein? Beijo, na Litoral, tô legal.
1: Outro neto, Isabel?
2: Vai ser o Holiday.
1: Não. Se você falou em ligar, você acha que alguém quer receber ligação nossa? Do nada?
2: Claro que não, nem pra ganhar prêmio eles atendem.
1: Beijo pra Li Sampaio. Elisângela Sampaio de Bonfim, beijão pra você. Ótima noite, tá ali. Obrigado pela mensagem.
2: O que eu queria era passar um telefone. Passar um telefone, tipo, passar um telefone pra ligar pra gente mesmo, pra ver. Ah, quem quer ligar? Liga aí. Pronto, a gente atende do nada, sem nem saber quem é. Aí isso eu queria, cara. Não tem como. Fazer um telefone nosso tocar e a gente atende no ar, pô.
1: Mas é, a gente só mensagem aqui.
4: Fala comigo, Rolê B. Fala comigo, Alex Bono. Beleza, boa noite.
2: Olha ele aí. Com
4: o ator, depois de uma geração Litoral top. Estamos aqui em Colatina, meu brother. Estamos aqui no Xiscão Lanche, ouvindo frequência 95.3. Mandando pra galera aqui do Xiscão. Falou com o amigo Fábio, a nossa pizzaria lá na Beira Rio. Pois é, Holiday. Pois é, Alex. Quando vocês vêm com a Latina, cola aqui no Xiscão, pô. Passa no Xiscão pra comer aquele lanche. E lá na Big Boss pra comer aquela pizza do meu amigo Fábio. Beleza? E aqui todo mundo tá ligado no Litoral. Na Litoral eu tô legal.
1: Valeu, Meikilo. Obrigado, cara, pela sintonia. Em Colatina, 95,3. Tá lá no Xiscão. Parece combinar, Alex.
2: Mandou também o Fábio, né?
1: Mandou também, tá aqui, ó. É, o Fábio.
2: A foto que é sacanagem, Marcos.
5: Opa, boa noite.
2: Fala, Fabião.
5: Alex Bono.
2: Como é que você tá, meu amigo?
5: É, Fábio da Pizzaria Big Boss. Hoje rolando aquele rodízio aqui, hein?
2: Nossa.
5: Naquele precinho, beleza? Manda um alô pra galerinha ligada aí, toda a galera aqui da Litoral. Tamo aqui na Vila Jambu. Valeu, Alex. Na Litoral, Fabio, nós estamos mais que legal.
1: Muito obrigado, Fábio, pela participação. Eu fui no rodízio de pizza uma vez, não, duas vezes, e fiquei decepcionado comigo.
2: Porque você não aguentou comer?
1: Eu comi 12 fatias só, aquelas fininhas. Não aguentei comer muito, não. Não sei porquê. Fiquei decepcionado comigo. Pensei que comi umas 20, 30 fatias. Comi só 12.
2: Cara, rodízio é uma coisa que você tem que combinar, né? Tipo, vamos agora no rodízio, não. É. Vamos ao rodízio amanhã.
1: Né?
2: É, vamos ao rodízio amanhã, que aí você toma um cafezinho caprichado e pronto, meu filho. Aí você morre de fome depois. Mas melhor pra fazer isso daí, pra você não ficar o dia inteiro sem comer, é quando é um rodízio de carne, que aí, pô, é um sonho de... Aí você fica literalmente o dia inteiro sem comer, sem um café da manhã, sem nada. Que aí você vai chegar pra dar o prejuízo mesmo. Se o rodízio é mais de R$100, né? Aí você pega e só picanha. É só picanha. Mesma coisa quando você vai num restaurante chique aí no final de semana. Você não vai me inventar de pegar meio quilo de arroz, meio quilo de macarrão, não. Você vai lotar o teu prato. Cê, o que tem de melhor ali? Tem salmão? Salmão. O arrozinho, ele pega um pouquinho só pra fingir. Carne, muita. Que aí sim, pô, você não vai pagar R$100 com 500 gramas de...
1: Quanto é o rodízio de hoje em dia?
2: Quanto que tá o rodízio?
1: É.
2: Não faço a menor ideia.
1: Não vai mesmo, R$100 não é nunca.
2: É muito mais, né? É, da última vez que eu fiz isso foi lá atrás, 2011. Agora não tem esse poder aquisitivo.
1: 2011.
2: Nessa rádio aqui, as únicas pessoas que têm poder aquisitivo só são três.
1: Quem?
2: Você, Bruno e Nath. Só. Tô brincando, sol também. Eu acho que, na verdade, o único que não tem sou eu.
1: Ah, Alex,
2: deixa eu... Ih, rapaz, quebrei o negócio aqui.
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0: Faz barulho pro Ferrugem.
1: Na litoral, eu tô legal. Deixa eu atrapalhar você, Alex.
2: Atrapalhar? Tô sendo pago pra isso, cara. Chupar é hobby.
1: Picolé, gente. Picolé, picolé.
2: É... Uai, você pensa... Entendi. Ué. O dedo?
1: Márcio Gleick, corre pro Sergipe, tá na escuta? Manda aqui, ó.
2: Hoje tá no estúdio de espelho, cara.
1: Vamos torcer. Como é que é?
2: A gente tá no estúdio de vidro. Ninguém imaginaria que seria você.
1: O quê? O chupando pé? O Márcio Gleick, do Córrego Sergipe, manda aqui, ó. Hoje vamos torcer pelo nosso querido Mengão. Abração, Márcio Gleick, obrigado pela participação. Ele tá no Córrego Sergipe, Governador Lindenberg. E o Elinho tá em Linhares, na oficina mecânica, fazendo aquele serão, aquela hora extra e ouvindo a rádio Litoral FM.
2: Salve pra vocês.
1: Um abraço, Elinho.
2: Oi, Elinho.
1: Cadê?
3: Boa noite, Litoral! Boa noite, Alex! Boa noite, Jorge Anderson! Eu dorme da vila. Eu estou trabalhando aqui na vila, tomando aquela gelada, comendo torresmin e fazendo o que, meus amigos?
1: O quê?
3: Dormindo. Curtindo a litoral. Tô na litoral, o dorme tá legal. Um grande abraço, meus amigos.
1: Valeu, dorme.
4: Fala, minhas crianças, boa noite pra vocês.
2: Boa.
4: Tô passando aqui pra avisar que estou na área, hein? Tô trabalhando, mas tô aqui coladinho na Rádio Litoral, ouvindo vocês, hein?
2: Aí,
4: boa
2: sim.
4: noite, meus amigos.
1: Muito obrigado, David Aguiar, na escuta. David. Valeu, David.
4: Alex, bom.
2: Boa. Oi.
4: Rodízio bom, meu amigo. Rodízio bom de verdade é rodízio de chopp, meu camarada.
2: Eu quero.
4: Rodízio de chopp com tira-gosto liberado.
2: Nossa.
4: Aí é rodízio pra você quebrar a banca.
2: Mas tem um trem desse?
4: Você entra no rodízio falando português e sai falando xauauau, xauauau.
1: Xauauau, xauauau. Onde aí tem esse rodízio de...
2: Rapaz, mas é uma coisa boa pra se inventar, hein? De preferência que seja aqui pertinho.
1: Aí, John de Santo André que mandou essa. O Luiz Benedito.
5: E aí, boa noite, Alex.
2: Boa!
5: Boa noite. Aqui, essa ideia sua é massa, hein, velho?
2: Qual?
5: Vamos botar isso aí pra frente, a gente ligar aí e falar ao vivo.
2: Ah, pô, demais, cara.
5: Beleza?
2: Uai.
5: Aqui é o Luiz aqui do André Carlone.
1: Valeu, muito obrigado, Luiz, pela participação direto de André Carlone.
2: Vamos passar isso daí para a nossa parte técnica. Estamos em 2026. Espere por 2032. Vou cobrar.
6: Boa noite, Litoral. Boa noite, Oliver Wands. Boa noite, Alex Bono com dois Boa! N's.
1: Para Franklin.
6: Ah, Alex Bono, então quer dizer que o Oliver, ele é sabor ciclista.
2: Sabor ciclista. Muito bem reparado.
6: Que papelão, hein, Oliver?
1: Não, pô.
2: Muito bem reparado. Não, não tem direito de falar agora, não. A gente tá chateado. Porque o que eu conheço de você é o raiz, que vem trabalhar, volta e tal, de bike. Do nada, agora todo dia pegando bike e pior ainda, tô justificativa. É pra ver o meu amigo motorista. Que justificativa,
1: quando eu pego, quando eu venho, vem 1 da tarde. O sol mó fortão, eu careca. E aí, tem um ônibus lá, o horário certinho, 1h15 que eu pego. Pago meia passagem. E aí, vem no conforto do ônibus.
2: Na hora quanto de volta. Tempo que você tá fazendo isso?
1: Cara, já tem algum tempo.
2: Agora
1: na hora de ir embora, agora sim. Tá fresquinho. Então eu vou atravessar a terceira ponte, pedalando, de boa.
2: Mas tudo bem.
1: Daqui a meia hora eu tô em casa.
2: É o sol sabor raiz, cara. Não tô julgando, não, mas realmente. Não tô. É porque eu esperava mais de você.
1: Ah, meu Deus do céu.
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0: Litoral, eu tô legal, 7 horas e 54 minutos. Daqui a pouquinho tem mais uma sequência dos 45 minutos premiados. Antes de embora, tem quando a vez que Alex Bono pra Ana Pinheiro de Santa Rita. Boa noite, meninos. Boa. Amo e não é pouco não, viu? Vocês dois.
1: Ai, que coisa linda. Coração se enche assim de alegria.
0: E mandou aqui, ó, deixa o menino Holliber.
1: Deixa?
0: É, deixa. Como assim, deixa? Me deixa. Me larga.
1: Não, aí eu não quero não, meu filho. Eu não quero não. Só nas férias, mas é doído. É sofrido pra mim quando eu largo.
0: Beijo, Ana. Pra você e todo mundo aí também. Tá em Santa Rita. Aqui, ó, Alex Bono.
1: Ah.
0: Ó, eu tô litorando aqui, hein?
1: Ih, que delícia. Quem é?
0: Com você e com o Holliber, o Bairro da Penha, Clodoaldo.
1: Ô, Clodoaldo, tô sentindo.
0: Manda um abraço aí pra vocês dois. Vocês dois é massa. Boa noite. Valeu, Clodoaldo e todo mundo do Bairro da Penha. Ótima noite também, tá bom?
1: Boa, Clô.
0: Obrigado pela participação. Ô, queridão.
2: Fala, Holliver. Fala, Alex.
1: E
2: boa
1: aí?
2: Noite, Rodrigo, queridão. Boa.
1: Fala, Rodrigão.
2: Aqui em Cachumirim, motorista de aplicativo. Como é que vocês estão? Tudo bem?
1: Graças a Deus.
2: Rapaz, vocês falaram negócio de rodízio de pizza. Rapaz, uma vez eu trabalhei numa empresa em Cachoeiro. Tinha um menor aprendiz. Ele falou que ia comer 18 fatias. Eu falei, rapaz, se você comer essas 18 fatias, eu pago o seu rodízio. Danado, comeu 20, você tá doido. Manda um abraço pra minha esposa, Lucimara, pros meus filhos Guilherme e Isabela, pra todos aqui da Rádio Litoral de Cachoeiro, pra todos os ouvintes da Rádio Litoral, na Litoral, tá mais do que legal.
0: Valeu.
2: Tamo junto, meus queridos, um abraço, fique com Deus, tô na rodagem, pra cima e pra baixo.
0: Você também, Rodrigo Queridão, em Cachoeiro, Sintonia 101.1, bom trabalho, parceiro.
1: E eu vou te falar, eu tenho certeza que esse cara deve ser um palito, aqueles magrelo, eu tenho certeza.
0: Que comeu 20 fatias?
1: Que comeu 20 fatias. Eu tenho certeza, esses caras têm uma coisa que só Deus.
0: Um verme,
1: e eu não estou falando,
0: verme.
1: Eu tô... rapaz. É isso aí. Sangue de Jesus que é fazendo. Não sei como é que aguenta tanto.
0: Alex Bono, bom trabalho, parceiro.
1: Valeu, meu amigo.
0: A gente se fala amanhã, tá? Quinta-feira, se Deus quiser, eu volto aqui às 15h, na programação da Rádio Litoral, tá bom? Muito obrigado pelo seu tempo, bom trabalho e até amanhã. Agora aquele pedalzinho, tá?
1: Ah, agora você volta sem o ônibus de ver?
0: Sim.
1: É porque deve ter acabado aí.
0: Não, é porque saiu agora 8h05.
1: Ah, entendi.
0: 8h05 eu não consigo pegar.
1: Ah. Aí,
0: depois o outro é só 8h45, aí eu tô em casa já, de banho tomado. Oh,
1: tá bom. Você toma banho quando chega em casa?
0: O terceiro banho do dia.
1: Ah, pra mim teria um quarto, seria o quarto banho do dia. O terceiro é pra ser pra você ir pedalar, cheirosinho.
0: Não.
1: Acho importante, cara.
0: Tchau.
1: Você pode encontrar alguma fã querendo uma foto, uma capungada aí no teu pescoço.
0: Às vezes eu encontro, mas aí tô suado.
1: Aí é complicado. E como é que fica a tua imagem?
0: Não, suadinha
1: é
0: melhor.
1: Jesus amado.

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10: Que coisa boa! Até altas horas da noite, eu sou Alex Boni, eu tô contigo. Na número 1.
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10: É isso. Vem comigo, manda o teu áudio, participa aí, conta a fofoca do dia, vamos interagir, daqui a pouquinho você ao vivo e daqui a pouquinho também a primeira edição do Você no Comando. A hora é que espera pela gente aí, pela frente, é uma hora o quê, criancinhas? Uma hora feliz! Vamos começar!

papai! Ai, bebê, aqui na litoral! Ui! 8h14! Bora pra turma, Berê, sua linda, Nossa Senhora da Penha, Regina Dias também já tá por aqui, Drica Santos. Boa noite, meu amor, manda beijo aqui pra mim, tá bom, mandado beijo. Yeah! Rodrigão, motorista de aplicativo lá em Caxu, confirmou, o cara era magrelo mesmo, Alex, mas é fato, cara, você não pega essas apostas aí de comer com magrelo, a gente perde. Esses caras, meu filho, não tem fundo não.

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1: Esses caras são bons demais, né? Na Litoral tá mais que legal, tá aí o Jorge e o Mateuzinho. Demais com cinco regras. Vamos nessa pra mais uma noturna aqui na Litoral. Eu sou Alex Bono, eu tô contigo todo dia, noitezinha aqui. Obrigado pela sintonia. Aí, ó, buzina aí de caminhão, né? Sangue de Jesus tem poder. Seguinte, ó, sequência de 45 minutos da edição premiada, valendo pra você um iPhone 17, que vai ser dado aí a menos de um mês, 14 do mês que vem. Tá chegando aí, anota essa sequência. Quanto mais sequência anotar, se tiver aí curtindo a programação da Litoral, não custa nada. Vai anotando música por música, depois você vai no litoralfm.com.br, que você pode ser o contemplado, o contemplado. Lá de ganhar essa promoção que é maravilhosa, né, criancinha? O negócio aqui é bom demais. Do nada pode ser nessa sequência. Já teve ouvinte ganhando na sequência de 8 e de 10 horas também, tá? É, eu vejo tudo, meu filho. Uma loucura, uma loucura. Vamos para o nosso querido 999-861050. Alô!
2: Meninos, passando para deixar uma boa noite para vocês e dizer que vocês são ótimos. 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
1: Que demais. Vou dar esse recado para a Hollywood amanhã. A duplinha gostosa, né? Ai, meu Deus. Quem mais aqui? Fabiola, beijo pra você. Fabiola Martins, Balneário, Ponta da Fruta, tá escuta. Obrigado, minha amiga.
3: Mano, meu nome é Ciro, sou de Baixo Guandu, pra ouvir a música com você. Tô no Litoral de Vitória e Colatino também.
1: Aí sim.
3: Manda música pra nós, o Barreirito, hein? Meu nome é Ciro, sou de Baixo Guandu. Manda música pra nós aí, por favor.
1: Tamo junto aí, Ciro. Vamos tocar tua música? Vamos, daqui a pouquinho. Vambora, belezinha.
4: Boa noite, Alex. Eita, Lelê. Hoje tem Mengão.
1: Eita!
4: Vou começar os trabalhos agora. Pra aquecimento.
1: Vai aquecer,
4: do
1: né?
4: Meu mãe? Mengão.
1: Eita!
4: Bora, Mengão, pra cima dele.
1: Vambora!
4: Isso aqui é Flamengo.
1: Eita!
4: Alex, é nóis. Beijo, todo maravilhoso.
1: Você!
4: Ihu! Nós!
1: É o Eita, Lelê. Eita, nós! Hoje vai dar, hein? Crisinha, beijo! Sempre na sintonia também, padre.
5: Boa noite, meu amor. Boa. Meu amigo, manda um beijo pra mim, já. Faz um favor, já que eu tô no comando, toca pra mim. Vitor e Léo, borboleta.
1: Olha ela!
5: Um sertanejo bom, hein?
1: Sertanejo bom? Tá bom, uai.
5: Solta meu áudio, minha musguinha.
1: Tá aí.
5: Poxa, mano, solta meu áudio, minha musguinha.
1: Tá
5: bom?
1: Aí, uai.
5: Vitriol borboleta.
1: Tá bom.
5: Deus abençoe sua noite, seu trabalho, sua vida, sua saúde, sua família.
1: Amém, minha amiga.
5: Multiplique seu salário.
1: Você arrasou. Manda abraço aqui pra quem? Cadê? Meu camarada, toca a música do Raça Negra pra nós. É do bairro da Penha, é isso? É o Clodo? Tá litorando aqui, aí eu gosto demais. Boa, Clodô. Ó, pede Raça Negra, mas grava um áudio, Clodô, que aí vai tendo você no comando daqui a pouquinho. Aí a gente roda, mas roda sempre com áudio, tá? Você no comando. Quem quer pedir música, manda aí no 27999861050. Quem mais aparecendo aqui? Tá, Caetano apareceu, mas com o pedido você no comando. Vou rodar daqui a pouquinho. Que é isso, você vai mandando daqui a pouquinho mais uma edição do Você no Comando. Enquanto isso, segue essa sequência. Segue essa sequência. Pô, mas na hora do refrão da música aqui, cara. Aí, criancinhas, deixa um pouquinho mais pra botar fogo no negócio. Solta a tua! Eita! É festa? É sexta? Aqui a gente não espera chegar sexta, não, meu filho. É todo dia. Ui!
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0: água de maneira aqui na litoral. É o Tiezinho.
1: Que maravilha.
0: O Fernando de Noronha, queria.
1: Isso é Tiê, senhoras e senhores.
0: Quem
1: muito
0: não?
1: Barulho.
0: Quem não?
1: Obrigado.
2: Que honra, que honra.
0: Pegar umas fériasinhas e ir direto pra Fernando de Noronha. Mas tem que ter um poder aquisitivo, né, criancinhas? Uma loucura, uma loucura. Tá vendo mais uma edição do Você do Comando aí? Mandar um beijo pra Thay. Tá curtindo ainda, Thay? Tá só de ouvido aí? Que demais. Thay Braga, maravilhosa. Beldade também aqui da Rádio Gazeta. Muito bem. Seguinte, cadê? Manda logo aqui pra nós. Meu nome é Sidney, o apelido Barrerito. Tamo junto, Sidney. Quem mais aqui? Ó, boa noite, gostaria de pedir uma música chamada Te Devoro, do cantor Djavan. Essa música é linda. Pra aí, tá oferecendo aqui pra uma mulher linda chamada Ana Gabriele de Pinheiros, lá no norte do estado. Gostei, manda um áudio, fala o teu nome, que o Você no Comando é na sequência e vai ser um prazer tocar essa música, hein? Pô, demais, demais, demais. Cara, é isso. Tá chegando Você no Comando na sequência. Quem notou essa sequência aqui de 45 minutos de edição premiada agora? Tá liberado aí pro litoralfm.com.br, que tá valendo um iPhone 17, tá bom? Show de bola. Aproveita que a gente vai se vendo lá. Segue no Insta, Alex Bono com dois N's. Aproveitar que a audiência tá lá em cima. Diferenciado hoje a parada aqui, hein? Manda aí, Alex Bono. E a gente se vê fotinha e se conhece, tá bom? Intervalo voando. E a gente segue na programação Litoral. Fica aí.
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0: As horas da noite, tamo aqui, Alex Bono na área, contigo, essa aqui é a número 1, que bonitinha,
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0: E aí, o que você quer ouvir? quem que você quer ouvir na baguncinha, na primeira edição do Você do Comando, porque 20 pras 11 tem outra. Aí a gente capricha, cara. Ó, pode viajar no mundo da maionese, real. Vai longe, vai longe. Daquelas que a gente não tá habituado a ouvir, mas que já foi um grande sucesso, vale muito a pena. Vou começar aqui com você, Clodô.
2: Alex Bono, você é um cara maneiro.
0: Você também, cara.
2: Pode deixar que agora eu vou mandar um áudio.
0: Manda, pô. É legal.
2: Beleza? Um abração, meu camarada. Tamo junto. Tô aqui litorando aqui, papai, ó.
0: Isso é bom, isso é bom.
2: Nossa, litorando, ó.
0: Aí, cadê? Tá alto aí.
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0: Tá aí. Boa, Clodô, você pediu Raça Negra, então escolha essa daqui. Uma clássica pra matar saudades, hein? Cigana, vai!

0: Boa na Litoral, bela clássica, raça negra, papai, cigana. Vamos para mais uma clássica, Luizinho, vai.
1: Alex Bona, já que eu tô no comando, manda aquela da banda Brilho, Noite do Prazer. É, essa antiga, hein?
0: É linda, cara, é linda.
1: A Luiz aqui de André Carlone.
0: Luiz, com Brilho no Axema, vai o Cláudio Zoli. Isso aqui é uma elegância também que só Deus. Curte aí.

0: versão sensacional de Cláudio Zoli, Noite do Brasil. O negócio é como o tempo voa, rapaz. Isso aqui é uma versão lá de 2001. Voando mesmo, não para não. E é isso. Demais, demais pedido. Vamos seguir aqui para mais um. Vitrona rolando. Cadê? Joelzinho. Vai com você, meu amigo.
1: Boa noite, meu querido DJ Alex Bono, amigos da Rádio Litoral. Já que eu tô no comando, toca Beyoncé, Crazy in Love.
0: Alá.
1: Obrigado.
0: Alá, ele festona, hein?

0: fogo é o tempo inteiro, hein, Bojozinho? Daqui a pouquinho mais uma edição do Você no Comando, hein? 20 pras 11. Aí você capricha, ou na baladinha ou na balada romântica. Mas você viu, você pode viajar, cara. Pensa em qualquer coisa. Resgata aquela música lá de antigamente, hein? A gente adora isso aqui, mas pode ser atual também, você que manda. É porque eu vou me divertindo aqui também, cara. Vou ouvindo, vou curtindo. O que vocês mandam aí? Sempre arrebentando, arrebentando. Seguinte, tá mandando um beijo aqui, ó, pra Lúcia Braga. Beijo pra você, Lu. O que foi, Alex?
1: Alex avisa que a programação musical segue no online.
0: É isso, porque tá vindo a Voz do Brasil pra você que tá na frequência 102.3, pra você que tá em 96.9, em Linhares, pra você que tem Colatina 95.3 ou em Cachoeiro 101.1. Aí tudo vai receber a Voz do Brasil, mas no online. Você vai ouvir música, tá? Uma hora de som direto pra você no litoralfm.com.br ou lá no aplicativo, que é o Litoral FM. E também pedindo pra sua Alexa tocar Litoral por lá também. Vai ter música direto e vai ser muito legal. E eu continuo com você por lá, tá? Antes aqui, tem alô, alô, alô, alô, alô.
2: Fala, meu querido, Juan, aquele cachorro de Mineirinho.
0: Manda!
2: Dá um abraço pra galera aí da Nassau, da galera do Minério aí, meu irmão. Boa noite,
0: tá?
2: Litoral, Tomás, que legal.
0: Tamo junto. Aí sim, tá dado o alô, tá dado o alô. E tá dado os recados. Então eu sigo você até as 11, tá? Mas alguém aparecendo aqui? Adriana de Planície da Serra, beijo pra você. Seguinte, então é isso. Deu a hora. Até daqui a pouquinho. Vai pro online!

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